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8: Olá, boa noite.
9: Boa noite para você que nos acompanha em todo o país.
8: Quarta-feira, 13 de maio de 2026.
9: E vamos ao destaque do dia: medida para conter a alta no preço do combustível.
8: O governo do Brasil anuncia subvenção a produtores e importadores de gasolina. Gabriela Noronha.
10: A expectativa é que essa subvenção reduza em até 62 centavos o preço do litro da gasolina ao consumidor após a mistura obrigatória de etanol.
9: E ainda, número de empregos formais no país cresceu 5% no ano passado.
8: São quase 60 milhões de vínculos ativos entre trabalhadores dos setores público e privado. Pablo Mundim.
11: Nos últimos 3 anos, foram mais de 7 milhões e 800 mil novos vínculos registrados. O resultado confirma a continuidade da expansão do emprego formal no país.
9: Você vai ouvir também: Brasil registra o menor número de homicídios da década para os 3 primeiros meses do ano.
8: Aumenta também a apreensão de armas e munições.
9: Para falar como o país alcançou esses resultados, vamos conversar ao vivo com o secretário nacional de Segurança Pública, Chico Lucas.
8: Hoje, na apresentação da Voz do Brasil, eu, Mariana Jung, Mainazi Brum.
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8: O governo do Brasil anunciou hoje mais uma medida para conter os impactos da alta dos combustíveis em razão dos conflitos no Oriente Médio.
9: A nova medida foi publicada agora há pouco em edição extra do Diário Oficial da União e vai garantir subsídios para a gasolina produzida aqui ou importada de outros países.
8: O valor do auxílio será definido por meio de portaria do Ministério da Fazenda.
10: Para conter a alta dos combustíveis provocada pela guerra no Oriente Médio, o governo do Brasil anunciou nesta quarta-feira uma subvenção aos produtores e importadores de gasolina. A expectativa é que essa subvenção reduza em até 62 centavos o preço do litro da gasolina ao consumidor após a mistura obrigatória de etanol. De acordo com Alexandre Silveira, ministro de Minas e Energia, o objetivo é tentar uma ação imediata sobre os preços dos combustíveis com resultados efetivos.
12: Nenhum outro país do mundo teve menor impacto do que o Brasil, exatamente porque nós fomos rápidos, proativos.
10: A nova subvenção começa pela gasolina, mas poderá ser estendida ao óleo diesel a partir de junho. Segundo o ministro do Planejamento, Bruno Moretti, a subvenção funcionará como um cashback do tributo fiscal. Isso significa que quando o importador ou produtor pagar o imposto, o valor será devolvido em forma de subvenção.
13: O que nós estamos colocando é que a gente devolve esse tributo como uma subvenção, e essa devolução é uma espécie de cashback desse tributo, capaz de amortecer eventuais choques de preço, eventuais aumentos de preço de combustível.
10: Segundo o governo, a medida atenta uma sinergia entre o setor público e o setor privado. Apesar do impacto da guerra no aumento do preço do petróleo, o Brasil ocupa a posição favorável em comparação com outros países. De acordo com o ministro do Planejamento, Bruno Moretti, a estratégia de mitigação reflete a preocupação do governo do Brasil com a situação financeira das famílias.
13: O que a gente pretende aqui fazer é converter parcela dessa arrecadação adicional em medidas de mitigação dos impactos de preço, sempre resguardada a premissa da neutralidade fiscal.
10: As medidas utilizarão recursos do Orçamento Geral da União. A despesa mensal estimada é de 272 milhões de reais para cada 10 centavos de subvenção no litro de gasolina e de 492 milhões para cada 10 centavos de subvenção no litro do diesel. O secretário executivo do Ministério da Fazenda, Rogério Seron, explica que a medida será neutra do ponto de vista fiscal, porque a arrecadação com a receita do petróleo subiu.
2: É impossível neutralizar 100%, mas é possível sim atuar de forma rápida, eficiente, com inteligência e ter um bom desempenho, reduzir o impacto para a população.
10: A nova subvenção faz parte de uma série de medidas que o governo do Brasil tem adotado para conter a alta dos combustíveis provocada pela guerra no Oriente Médio. Em março, o governo zerou a tributação de PIS e COFINS sobre óleo diesel, além de aumentar a tributação sobre as exportações do combustível. Reportagem Gabriela Noronha.
9: Brasil contra o crime organizado. Um dos objetivos do plano anunciado pelo governo federal é fechar as fontes de financiamento das organizações criminosas no país.
8: E também quer impedir que os presídios brasileiros continuem servindo como centros de comando e recrutamento para facções criminosas.
9: Em entrevista ao programa Bom Dia Ministro, transmitido pela empresa Brasil de Comunicação, o ministro da Justiça e Segurança Pública, Wellington Lima, afirmou que a ideia é atuar contra o planejamento das organizações criminosas.
6: Nós vamos tirar da cadeia esta característica de escritório do crime. Realmente instituir padrões de excelência, como acontece no sistema prisional federal. E esse padrão de excelência envolve treinamento do pessoal, equipamento de raio-x, drones, equipamentos tecnológicos que aumentarão o padrão de segurança.
8: O programa tem foco ainda no combate ao tráfico de armas e ampliação das taxas de esclarecimento de homicídios.
9: A estratégia prevê investimentos que ultrapassam os 11 bilhões de reais.
8: Pois é, mas antes mesmo do lançamento do plano, o Brasil registrou o menor número de homicídios da década no primeiro trimestre, com uma redução de 25% frente a 2022.
9: Os latrocínios também caíram 48% e os roubos de veículos 42,3% nos primeiros três meses de 2022.
8: Hoje a gente conversa com o secretário nacional de Segurança Pública, Chico Lucas, para saber mais sobre os dados de segurança e o que foi feito pelo governo para alcançar esses resultados. Boa noite, secretário.
14: Boa noite, Mariana. Boa noite, Nazi. Boa noite a todos os ouvintes do Brasil.
8: Secretário, vamos começar então falando sobre os dados de homicídios. Eles caíram 25% e essa queda ocorreu em todo o país ou ela foi concentrada mais em algumas regiões do que outras?
14: Todas as regiões apresentaram queda no número de homicídios, principalmente os estados do Nordeste, em razão também de números anteriores nos períodos anteriores de avaliação mais altos. Então a gente tem essa redução fruto muito de uma política em que há um maior cumprimento dos mandados de prisão, maior investimento por parte do governo federal. E, na nossa visão, uma das principais políticas, que é a restrição ao uso de armas. Quanto menos armas em circulação, há uma causalidade óbvia entre armas em circulação e homicídios. Principalmente esses homicídios de proximidade, onde você está num contexto de uma disputa ou de uma briga. Então, esse tipo de crime, ele é muito decorrente da facilidade das pessoas em ter acesso a armas. Então, todas essas combinações com outros fatores, como o próprio envelhecimento da população, tem feito com que os índices estejam reduzindo e nós apresentamos nesse primeiro trimestre o menor número da série histórica da última década. Então é um importante índice que reforça o papel de articulação do governo federal, mas também da atuação das forças de segurança estaduais.
9: Secretário, como a gente disse no começo, outros crimes como latrocínio e roubos de veículos também tiveram redução acentuada, né? A que se deve a essas reduções?
14: Olha, são vários fatores. O fenômeno da segurança pública pública, ele é multidimensional. Então, além do trabalho das polícias que têm sido cada vez mais atuantes, por exemplo, com o uso de ferramentas como vídeo monitoramento, onde você tem a tecnologia do OCR, da leitura de placas, que fiscalizam cada vez mais em tempo real os veículos que são roubados, o compartilhamento de informações e de dados que tem sido a tônica, inclusive, é essa a nossa intenção com a PEC da Segurança Pública, fazer com essa integração seja efetiva, você tem o maior investimento por parte do governo federal com o Fundo Nacional de Segurança Pública. Isso tem combinado, trazido esses números. Então, menos ocorrências de roubo e furto de veículos, de celulares, em alguns estados, como a gente vinha falando aqui, sobre as políticas de recuperação de celular, somados, tem diminuído o latrocínio. E também outros aspectos são negativos que a gente também tem que colocar, que é a mudança do perfil do criminoso. Tem muito criminoso migrando para o mundo digital. Então, tudo isso combinado faz com que menos crimes sejam cometidos no ambiente real, né? Fora do mundo das redes sociais e da internet.
8: E a gente teve também um aumento do cumprimento dos mandados de prisão, apreensão de armas e de munições. Como que a integração maior das polícias, o senhor até já mencionou isso agora na sua última resposta, essa integração das polícias federais com as polícias estaduais, isso ajudou a melhorar esses índices?
14: Olha, esse é um dos fatores que são diretamente afetados pela integração dos dados que nós implementamos no Ministério da Justiça e Segurança Pública e nas gestões anteriores, porque nós temos um Banco Nacional de Mandados de Prisão, que são os mandados conferidos pela Justiça e que ficam num banco. Muitas vezes os foragidos, eles fogem dos estados da federação e cada estado cuida do seu banco. O que é que o Ministério da Justiça fez? Ele cruzou esses dados com vários bancos de endereços para atualizar a localização dos foragidos. Fizemos isso tanto no Centro Integrado Mulher Segura para cumprir os mandados de prisão no mês de março, e a gente vai fazer isso continuamente das pessoas que cometeram crimes contra a vida das mulheres, como também nos crimes violentos. Esse aumento do cumprimento de mandado de prisão, combinado também com a RENARME, que é a Rede de Enfrentamento ao Tráfico de Armas, fez com que essas duas coisas, que é o cumprimento de mandado de prisão e a apreensão de armas, aumentasse. Ora, menos armas em circulação, menos pessoas violentas que cometeram crimes anteriores foragidas, fazem com que o número de crimes violentos, no caso dos homicídios, tenham diminuído. Então, essa integração é fundamental para a gente chegar nesses bons números.
9: Secretário, o senhor citou que esses dados aí refletem o fortalecimento das forças de segurança com investimentos em equipamentos e inteligência. São eixos que o governo também aposta no novo programa Brasil contra o Crime Organizado, que foi lançado ontem. O senhor pode falar mais para a gente sobre como será esse trabalho a partir de agora?
14: O Brasil contra o Crime Organizado é a executoriedade da lei antifacção. A lei que foi aprovada, encaminhada pelo presidente Lula, e que traz um tipo penal, que é o domínio social estruturado feito por organizações criminosas ultraviolentas. A gente vai combater essas organizações. Primeiro, pela asfixia financeira. Elas querem dinheiro. O dinheiro é o objetivo e é o fundamento de tudo. Nós vamos asfixiá-las, evitar o fluxo de armas, combatendo o tráfico de armas, elucidar os homicídios e, principalmente, estabelecer um padrão de segurança máxima nos presídios estaduais. Isso tudo para que a gente possa devolver os territórios às populações que são os seus verdadeiros donos.
8: A ideia é cercar essas organizações por todos os lados, né?
14: O objetivo é esse, com uma cooperação interfederativa entre estados, União, com recursos provenientes do orçamento e, principalmente, com integração. Nós temos várias instituições funcionando, mas nós precisamos agora trabalhar em conjunto para atacar esse crime organizado.
9: Bom, nós conversamos com o Chico Lucas, secretário nacional de Segurança Pública. Secretário, muito obrigado pela presença aqui na Voz do Brasil.
14: Eu que agradeço o espaço.
8: O estoque de empregos formais no Brasil chegou a quase 60 milhões.
9: É o que mostrou a RAIS, a Relação Anual de Informações Sociais, divulgada hoje.
8: O resultado foi positivo em todos os grupos econômicos e em todos os estados do país, além do Distrito Federal.
15: O número de empregos formais no país alcançou 59.970.000 vínculos em 2025, um crescimento de 5% em relação ao ano anterior. É o que mostra os dados da RAIS, Relação Anual de Informações Sociais, divulgada nesta quarta-feira pelo Ministério do Trabalho e Emprego. O setor privado segue como o principal empregador, mas o setor público teve um crescimento mais intenso no período da pesquisa. Para o concursado Patrick Acker, foi a segurança de um salário fixo, os benefícios e a estabilidade que o fizeram optar pela carreira pública.
16: Ter a segurança de um plano de saúde, ter a segurança de uma previdência privada, um vale-refeição, um salário fixo ali todo mês, isso é um benefício que eu acho que, assim, não tem preço, né?
15: Todos os grupos de atividades econômicas apresentaram variação positiva no ano passado. O destaque foi o setor de serviços, que cresceu 7,2%, seguido pelos setores do comércio, indústria, construção civil e agropecuária. Seu Damião Epaminondas de Souza é amador de ferragem de uma obra de Brasília. Com carteira assinada há mais de 17 anos, o operário

0: seguro e preciso, avalia o analista de recursos humanos Alan Rogério de Souza.
1: A mesma informação que eu passei para o Ministério do Trabalho, eu passei para a Caixa, eu passei para todos os órgãos, o INSS, todo mundo está sabendo dessa informação, então é muito mais rápida, muito menos burocrática para a gente acaba diminuindo muito nossos problemas.
0: Nos últimos 3 anos, foram mais de 7.800.000 novos vínculos registrados. O resultado confirma a continuidade da expansão do emprego formal no país, afirmou o ministro do Trabalho e Emprego, Luiz Marinho.
2: O país, ele continua num processo de crescimento consistente, de forma sustentável, gerando emprego de qualidade. Nós estamos num momento de menor taxa de desemprego da nossa história, um momento muito bom, apesar dos juros altos, né?
0: Do ponto de vista regional, Norte e Nordeste apresentaram o maior crescimento no ano passado, com alta de 10%, o dobro da média nacional. Entre as unidades da federação, todas apresentaram variação absoluta positiva no estoque de vínculos formais. Reportagem Pablo Mundim.
3: E a redução da jornada de trabalho está sendo implantada para os servidores terceirizados do governo federal.
4: A medida deve alcançar 40 mil trabalhadores que passam a cumprir 40 horas semanais.
3: A ação vai de encontro à proposta, vai ao encontro da proposta do governo de pôr fim à escala 6x1, ou seja, 6 dias de trabalho e 1 de descanso.
5: No Serviço Federal de Processamento de Dados, SERPRO, a rotina dos trabalhadores terceirizados está passando por mudanças. O órgão aprovou a redução gradual da jornada de trabalho de 44 horas para 40 horas semanais, sem mudança no salário. Cecília Beatriz trabalha como recepcionista no SERPRO e também está no 5º semestre da Faculdade de Enfermagem. Para ela, o tempo extra vai melhorar a qualidade de vida.
6: Eu saí daqui e vou para a faculdade. Né? Se eu sair daqui e vou pra faculdade, eu chego em casa tarde, acordo cedo pra vir pro CEP. Pra mim é mais questão de descanso, eu tenho uma hora mais pra estudar, eu tenho uma hora mais pra descansar.
5: A superintendente de logística do SERPRO, Elaine Dalcol, defende que a mudança é benéfica e não afeta a produtividade.
7: A produtividade ela não se mede pela quantidade de horas, mas pela qualidade do trabalho, porque reduz a sobrecarga e eleva o engajamento.
5: Entre as medidas adotadas pelo governo federal para os terceirizados da administração pública estão a redução da jornada de trabalho de 44 horas para 40 horas semanais, sem prejuízo de salário. Mais de 40 mil terceirizados serão beneficiados. As ações fazem parte de um conjunto de medidas tomadas pelo governo do Brasil em defesa dos trabalhadores. Entre elas está o projeto de lei que propõe o fim da escala 6x1. O ministro da Secretaria-Geral da Presidência da República, Guilherme Boulos, destacou que a mudança da escala e da jornada deve beneficiar principalmente quem trabalha no comércio.
8: O comércio de varejo, de maneira geral, é onde você tem a maior incidência dos 14, 15 milhões de trabalhadores brasileiros que estão na escala 6x1. Uma regulamentação que proteja o trabalhador, as empresas têm condições de precificar e de se adaptar a isso.
5: O governo do Brasil enviou ao Congresso Nacional, em abril, o projeto de lei que propõe o fim da escala 6x1. O texto foi enviado com pedido de urgência constitucional e está sendo analisado na Câmara dos Deputados. O projeto propõe a redução da jornada para 40 horas semanais e a garantia de 2 dias de descanso remunerado por semana, sem redução de salário. Reportagem Márcia Fernandes.
4: A venda no comércio está aumentando.
3: Uma pesquisa divulgada hoje pelo IBGE mostra que a venda no varejo cresceu 4% em março, quando comparado ao mesmo mês do ano passado.
4: E essa expansão tem sido contínua nos últimos 6 meses.
9: Ano de Copa do Mundo e muita gente quer garantir a melhor imagem para assistir aos jogos. O Luiz Salles, de São Luís, no Maranhão, comprou uma televisão novinha e maior.
10: Acredito que tenha sido uma boa compra, porque quanto maior a tela para ver o jogo e numa resolução de alta definição, tem uma sensação diferente.
9: E foi justamente a compra de novos televisores e celulares uma das responsáveis pelo aumento do volume de vendas do comércio varejista no mês de março. Quando comparado a fevereiro, o índice cresceu 0,5%. Esses aparelhos fazem parte do grupo de equipamentos e material para escritório, informática e comunicação, que teve um aumento na venda de 5,7% em relação ao mês anterior. Os dados da pesquisa mensal

0: De comércio foram divulgados nesta quarta-feira pelo IBGE. De acordo com o gerente do estudo, Cristiano Santos, a valorização do real frente ao dólar foi um dos motivos de o setor atingir essa taxa.
1: Essa atividade de equipamentos para escritório, informática e comunicação oferta e vende produtos que são da maioria importados. Essa atividade, então, ela tem ali um componente com relação a custos muito ligado à variação do dólar.
0: O crescimento das vendas no varejo atinge o nível mais alto da série histórica pelo terceiro mês seguido. Além dos equipamentos e material para escritório, contribuíram para o aumento das vendas no mês de março os combustíveis e lubrificantes, artigos de uso pessoal e doméstico, livros, jornais, revistas e papelaria. Reportagem Raquel Mariano.
2: Menos impostos para quem faz compras online em sites internacionais.
3: O governo do Brasil zerou a chamada taxa das blusinhas em itens de menos de $50 vendidos online.
2: A expectativa é beneficiar principalmente as famílias de menor renda.
4: As compras online em sites internacionais fazem parte do dia a dia da estudante universitária Lívia Barros, de Brasília, e vão além das chamadas blusinhas.
5: Calça, quadro, colcha de cama, até acessórios para pets, para gato, para cachorro.
4: Na hora de colocar as compras no carrinho virtual, era só alegria. Mas quando o valor final aparecia na tela, os impostos estavam pesando no bolso.
5: Eu ficava, tipo, muito cabisbaixa de comprar por conta da taxa, que os impostos eram terríveis.
4: Para quem faz compras online, como a Lívia, veio em boa hora o anúncio de que os impostos federais que incidiam sobre os produtos internacionais estão zerados. A iniciativa do governo do Brasil vale para itens abaixo de $50, ou seja, pouco menos de R$250. A medida provisória, que zera a chamada taxa das blusinhas, assinada pelo presidente Luiz Inácio Lula da Silva, vai beneficiar o segmento mais pobre da população, como explicou o ministro do Planejamento e Orçamento, Bruno Moretti.
6: São produtos de consumo popular. Os números mostram que a maior parte das compras é de pequeno valor. Então, é retirar impostos federais do consumo popular, do consumo das pessoas mais pobres, melhorando o perfil da nossa tributação.
4: O imposto federal cobrado sobre essas compras era de 20%. Do valor do produto e agora não será mais aplicado. Mas continua incidindo o ICMS, imposto estadual cuja alíquota varia entre os estados. A economia vai chegar de imediato ao bolso do consumidor. Um exemplo, um item que custa o equivalente a R$100 subiria para R$120 com o imposto federal. No caso de um estado com ICMS de 17%, esse preço final passaria para cerca de R$140. O economista Ademir Marchetti explica como fica o preço nessa situação com as novas regras.
7: Com a isenção do imposto federal, agora ficou somente o ICMS. O mesmo R$100 vai pagar um imposto de 17%, mais R$17. Um preço final, então, sai por R$117. A economia é de R$23 numa compra de 100, ou seja, redução bastante significativa para o consumidor final. Então, justamente, né, as famílias que têm uma renda menor que vão acabar se beneficiando mais.
4: Segundo o governo federal, o fim da taxa das blusinhas foi possível devido ao combate efetivo ao contrabando e à regularização do setor desde 2024. Reportagem Graziela Mendonça.
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2: Fique agora com o Minuto do TCU e em seguida as notícias do Poder Judiciário e do Congresso Nacional. Boa noite.
3: Boa noite para você e até amanhã.
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11: Presidente do STF defende diálogo entre cortes constitucionais na abertura da 16ª Conferência Ibero-Americana.
12: Operação Faroeste. STJ recebe nova denúncia contra magistradas baianas.
11: Justiça do Trabalho levará serviços jurídicos gratuitos ao arquipélago do Marajó, no Pará.
12: Boa noite, eu sou Marcela Luiza.
11: E eu sou Walter Lima.
12: Começou hoje no Supremo Tribunal Federal a 16ª edição da Conferência Ibero-Americana de Justiça Constitucional.
11: Pela primeira vez, o Brasil sedia o evento, que reúne cortes de diversos países para debater o futuro do direito e da democracia. Judite Aragão.
13: Na abertura, o discurso do presidente do Supremo Tribunal Federal e do Conselho Nacional de Justiça, ministro Edson Fachin, foi um alerta sobre a defesa da independência judicial como pilar da cidadania.
14: Eleições continuam ocorrendo, parlamentos permanecem abertos, tribunais seguem decidindo até o dia em que tudo isso deixe de acontecer. E mesmo antes desse dia, a democracia já terá sido esvaziada de toda a sua substância constitucional. Nosso papel como jurisdição constitucional, quero crer, é precisamente identificar essa trajetória antes que ela se torne irreversível e valendo-nos dos mecanismos de proteção que as próprias constituições nos outorgam, defender o Estado de Direito e defender a ordem democrática.
13: O evento vai até amanhã e pode ser acompanhado pelo YouTube do STF.
12: STJ recebe nova denúncia contra 4 pessoas no âmbito da Operação Faroeste.
11: A operação investiga possível venda de decisões judiciais em esquema de grilagem e disputa de terras no oeste da Bahia. Fátima Uchoa.
15: Com a denúncia recebida, tornaram-se réus a desembargadora Maria do Socorro Barreto Santiago e a juíza Marivalda Almeida Moutinho, ambas do Tribunal de Justiça da Bahia, e os empresários Adailton Maturino dos Santos e Gessiane Souza Maturino dos Santos. E segundo o Ministério Público Federal, as práticas criminosas incluíram manobras no julgamento de recurso administrativo sobre a legalidade de portaria da Corregedoria do Tribunal Estadual, que determinava o bloqueio de matrículas imobiliárias, além de uma ação possessória sobre imóvel rural de grande extensão. Os dois empresários teriam entregado às magistradas dinheiro e bens de alto valor em troca de favores nos processos. O relator na Corte Especial do STJ é o ministro Og Fernandes.
12: Nunes Marques é o novo presidente do Tribunal Superior Eleitoral.
11: A cerimônia foi conduzida pela ministra Carmen Lúcia, que deixou a presidência após quase 2 anos no cargo. Estevão Furtado.
16: No primeiro discurso como presidente do TSE, Nunes Marques destacou que a democracia brasileira continua sendo decidida pela vontade livre do povo nas urnas. Ele defendeu a segurança das urnas eletrônicas, falou da importância do voto livre e sem pressão política ou econômica, e alertou para os riscos do uso irresponsável da inteligência artificial nas eleições. Depois de assinar o termo de posse, Nunes Marques deu posse ao ministro André Mendonça como vice-presidente do TSE.
12: Justiça do Trabalho levará serviços jurídicos gratuitos ao arquipélago do Marajó, no Pará, entre os dias 18 e 22 de maio.
11: A ação é coordenada pelo Conselho Nacional de Justiça e envolve mais de 50 entidades parceiras do Judiciário, Executivo e Sociedade Civil. Larissa Batista.
17: A ação quer garantir serviços judiciais de cidadania e de saúde para os moradores dos municípios de Breves e Portel, no arquipélago do Marajó, no Pará. A população vizinha do município de Melgaço também será atendida. Diariamente, um barco da Prefeitura Municipal fará o deslocamento dos interessados até os pontos de atendimento. Para mais informações, acesse o site tst.jus.br ou as redes sociais do TST.
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12: Uma boa noite.
11: E até amanhã.
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1: Eu sou Paula Groba e estes são os destaques de hoje do Jornal do Senado, que começa agora. Senado aprova e segue para sanção projeto que torna crime exercício ilegal da medicina veterinária. Comissão estende prazo para denúncia de violência doméstica. Sugestão popular pode beneficiar trabalhador em casos de FGTS atrasado. Boa noite. Mulheres vítimas de violência doméstica e familiar poderão ter mais tempo para denunciar os agressores. A Comissão de Constituição e Justiça aprovou um projeto que amplia de 6 meses para até 1 ano o prazo para a apresentação das denúncias. O texto seguiu com pedido de urgência para votação em plenário. Repórter Bruno Lourenço.
2: O projeto de lei aprovado pelos senadores dá às vítimas de violência doméstica e familiar até 1 ano para tomar providências legais contra seus agressores. O prazo hoje é de 6 meses, contado do dia em que a mulher tem o conhecimento do autor do crime. O senador Isalci Lucas, do PL do Distrito Federal, defendeu a extensão do prazo.
3: Nos casos de violência doméstica e familiar contra a mulher, a ofendida mora com o agressor, tem laços afetivos com ele e muitas vezes depende economicamente dele. Assim, a vítima necessita de um prazo maior de reflexão para exercer o direito de queixa ou representação, a fim de vencer o medo, a vergonha, o trauma e até mesmo o eventual sentimento que ainda nutre sobre o agressor e reunir as condições para denunciar as agressões sofridas.
2: Em caso de falha do Ministério Público, esse prazo também vai a 1 ano e começaria a contar a partir do término do período reservado à promotoria para o oferecimento da denúncia à Justiça. A proposta, que já passou pela Câmara dos Deputados e nas Comissões de Direitos Humanos e Segurança Pública do Senado, seguiu com pedido de urgência para a votação no plenário. Se aprovada, vai à sanção presidencial.
1: E a Voz do Brasil deve ganhar um novo espaço de orientação e combate à violência contra a mulher. O Senado aprovou um projeto que reserva 1 minuto do programa para divulgar serviços de prevenção e enfrentamento, como o Ligue 180. O texto seguiu para a sanção. Repórter Pedro Pince.
4: O Senado aprovou o projeto da deputada Lídice da Mata, do PSB da Bahia, que obriga a divulgação de serviços de enfrentamento à violência contra a mulher no programa A Voz do Brasil. Pela proposta, o programa deverá reservar 1 minuto para divulgar serviços destinados à prevenção e ao enfrentamento desse tipo de violência, como o Ligue 180, Central de Atendimento à Mulher, que recebe denúncias e fornece orientações sobre leis, direitos das mulheres e serviços da rede de atendimento. A Voz do Brasil é o programa oficial de informações dos três poderes, transmitido de segunda a sexta-feira pelas emissoras de rádio entre 7 e 10 da noite. O projeto altera o Código Brasileiro de Telecomunicações, que obriga a retransmissão do programa. A relatora, senadora Damares Alves, do Republicanos do Distrito Federal, destacou a popularidade da Voz do Brasil.
5: Trazer para esse programa, que o Brasil inteiro ama, a canais de atendimento sobre violência contra a mulher, é um passo tão importante, presidente, na proteção e na defesa da mulher. E que agora a gente possa falar com todos, nos lugares mais longe do Brasil, onde às vezes a gente não consegue ir, a Voz do Brasil chega.
4: O minuto destinado à divulgação será incluído no tempo reservado à Câmara dos Deputados. O texto segue agora para a sanção presidencial.
1: Quem maltratar animais poderá enfrentar penas mais duras. A Comissão de Meio Ambiente aprovou um projeto que aumenta a punição para maus tratos, com previsão de 2 a 5 anos de reclusão, além de multa. Hoje a pena varia de 3 meses a 1 ano de detenção. As informações com Márcio Maturana.
6: A pena para quem maltratar qualquer animal pode aumentar dos atuais 3 meses a 1 ano de detenção, mais multa, para de 2 a 5 anos de reclusão, mais multa. Igual à pena já prevista para maus tratos de cães e gatos. Esse projeto avançou da Comissão de Meio Ambiente para a Comissão de Constituição e Justiça. O texto do senador Confúcio Moura, do MDB de Rondônia, foi aprovado na forma de um substitutivo, incorporando outras 9 proposições sobre o mesmo tema, apresentado pela relatora Leila Barros, do PDT do Distrito Federal.
7: Em agosto de 2025, no município de Bananal, em São Paulo, um indivíduo forçou um cavalo a marchar por longa distância até a exaustão, o que teria causado sua morte.
6: Ainda segundo o projeto, a pena pode ser aumentada em casos que envolvam tortura, abuso sexual ou transmissão das agressões em redes sociais.
1: Além do aumento das penas para crimes de maus tratos, o Senado aprovou uma proposta que torna crime o exercício ilegal da medicina veterinária. A medida busca garantir mais segurança no atendimento aos animais e evitar riscos à saúde pública. Pelo texto, quem atuar como veterinário sem autorização poderá pegar de 6 meses a 2 anos de detenção, além de multa. A proposta segue para a sanção presidencial. O relator, senador Sérgio Moro, do PL do Paraná, afirmou que a punição será direcionada à prática clandestina, sem prejudicar profissionais como agrônomos e zootecnistas.
8: O PL, na verdade, mira o verdadeiro criminoso, o fraudador, o leigo e o clandestino que ameaçam a saúde única.
1: O senador Efraim Filho, do PL da Paraíba, disse que o projeto aprovado representa um pleito dos conselhos regionais de medicina veterinária.
9: Uma demanda pela aprovação desse projeto é um tema que impacta no dia a dia do segmento, da categoria. Hoje, né, a relação com os animais é uma relação cada vez vínculos mais estreitos. A medicina veterinária está presente em muitas atividades do setor produtivo, então o exercício ilegal dessa profissão mereceu essa tipificação.
1: Quando o empregador atrasa o depósito do FGTS, o trabalhador pode sair no prejuízo. Uma sugestão popular transformada pelo Senado em projeto de lei quer garantir que as multas por esse atraso sejam repassadas ao próprio empregado. A proposta surgiu no programa E-Cidadania do Senado. A reportagem é de Rodrigo Rezende.
10: O Senado irá discutir como projeto de lei uma ideia apresentada no programa E-Cidadania, que determina que o valor total das multas e encargos arrecadados em razão do atraso ou falta de recolhimento do Fundo de Garantia do Tempo de Serviço, FGTS, sejam repassados diretamente ao trabalhador prejudicado. O senador Paulo Paim, do PT do Rio Grande do Sul, que foi relator da sugestão legislativa na Comissão de Direitos Humanos e Legislação Participativa, afirmou que a proposta traz justiça.
11: Razoável, portanto, que eventuais multas incidentes sobre o recolhimento em atraso sejam destinados à conta vinculada do trabalhador. De igual maneira, o empregador que não recolher ou recolher intempestivamente as contribuições para o FGTS, deve arcar com eventuais prejuízos sofridos pelo trabalhador.
10: A sugestão legislativa foi apresentada pelo Instituto Fundo de Garantia do Trabalhador. Qualquer cidadão pode apresentar ideias de novas leis ao Senado. Para isso, basta acessar senado.leg.br/e-cidadania.
1: O senador Espiridião Amin, do PP de Santa Catarina, criticou a decisão do governo federal de zerar a cobrança de tributos sobre as compras internacionais de até $50, conhecidas popularmente como a taxa das blusinhas. A medida provisória já está em vigor, mas precisa ser analisada pelo Congresso Nacional em até 120 dias para não perder a validade. Amin afirmou que em 2024 a taxação havia sido aprovada em acordo com o próprio governo para proteger empregos e a cadeia produtiva da indústria têxtil brasileira. Na avaliação do parlamentar, a mudança representa oportunismo político e provoca instabilidade tributária, o que pode prejudicar setores produtivos.
12: O governo concordou e agora toma uma decisão, no mínimo com cheiro de politicagem. Criar solavancos tributários é uma forma de sabotar a economia.
1: Já o senador Paulo Paim, do PT do Rio Grande do Sul, lembrou os 138 anos da assinatura da Lei Áurea. Ao mencionar a data, o parlamentar destacou iniciativas legislativas aprovadas ao longo dos anos, como o Estatuto da Igualdade Racial e a Lei de Cotas, mas defendeu novos avanços na ampliação de políticas públicas de inclusão social e de ações afirmativas. Paim também citou dados sobre desigualdade racial no país. Segundo o senador, a maioria das vítimas de homicídio no Brasil ainda são pessoas pretas e pardas, e as mulheres negras ainda enfrentam taxas de desemprego mais altas.
11: Segundo a RAIS, no segundo trimestre de 2024, havia 7,5 milhões de desocupados e a taxa média de desemprego para os homens não negros era de 4,6%. Para as mulheres negras, 10,1%.
1: Contra trabalhos técnicos de João Lira, o Jornal do Senado fica por aqui. Acompanhe agora as notícias da Câmara dos Deputados. Boa noite e até amanhã.

0: Jornal. Câmara dos Deputados. Plenário aprova restrições a condenados por crimes sexuais contra menores.
1: Deputados e governo encaminham acordo para diminuir escala de trabalho.
0: Câmara aumenta a punição para estupro de vulneráveis no ambiente militar.
1: Boa noite. A Câmara aprovou uma punição mais rigorosa para estupro de vulnerável no meio militar. O repórter Marcelo Larcher explica por que a mudança está sendo discutida.
2: A Câmara dos Deputados aprovou o projeto que altera as regras do Código Penal Militar para o crime de estupro de vulnerável, ou seja, quando a vítima tem menos de 14 anos de idade ou é uma pessoa com deficiência. O texto aumenta as penas previstas pela legislação militar, que é geralmente aplicada para punir militares em serviço. Dessa maneira, a punição iguala às previstas no Código Penal Comum. Atualmente, o Código Penal Militar prevê pena de 8 a 15 anos de prisão para o crime de estupro de menores de 14 anos, pessoas com deficiência ou sem discernimento para consentir. Já a legislação penal comum estabelece pena de 10 a 18 anos, sendo que a pena aumenta para 12 a 24 anos quando a lesão corporal grave e quando o estupro causar a morte da vítima, a pena é de 20 a 40 anos. O texto aprovado adota essas mesmas penas para os crimes ocorridos no âmbito militar. A proposta apresentada pela deputada Laura Carneiro, do PSD do Rio de Janeiro, também inclui regras que já existem no Código Penal. As penas se aplicam independentemente do consentimento da vítima, da experiência sexual anterior ou até da ocorrência de gravidez decorrente do crime. Relatora da proposta, a deputada Camila Jara, do PT do Mato Grosso do Sul, afirmou que o projeto corrige uma diferença entre o Código Penal Militar e a legislação penal comum, garantindo maior proteção a crianças e adolescentes e pessoas vulneráveis. Segundo a relatora, a proposta evita que militares recebam punições mais brandas do que civis em crimes da mesma gravidade. No plenário, o parecer foi lido pela deputada Érica Cocai, do PT do Distrito Federal.
3: O projeto e o parecer, eles equivalem ao Código Penal Militar ao que é previsto no Código Penal Comum, ou seja, a recrudescimento penal no Código Militar. E para além disso, ele exclui os atenuantes em casos de violência sexual. E aí qualquer violência, qualquer que seja a vítima de violência sexual.
2: O projeto que aumenta penas para estupro de vulnerável no âmbito militar seguiu para análise do Senado. Da Rádio Câmara de Brasília, com informações de Daniele Lessa e Antônio Vital, Marcelo Larcher.
0: Homenagem. Roberto Monteiro, pai do PL, celebra os 217 anos da Polícia Militar do Rio de Janeiro, comemorados em 13 de maio. O congressista destaca o trabalho da Secretaria de Estado da Corporação e cumprimenta os quase 47 mil policiais, aos quais chama de heróis anônimos.
1: Roberto Monteiro, pai, se sente orgulhoso por ter enviado mais de 35 milhões de reais em emendas de sua autoria para as diversas forças de segurança fluminenses e acrescenta que a proteção da população é a prioridade do seu mandato.
0: Sargento Portugal, do Podemos, lista nominalmente os 46 agentes de segurança do Rio de Janeiro envolvidos em operações históricas contra o crime organizado, com apreensão de drogas e de armas, e dois policiais mortos durante assalto, para solicitar a promoção de todos por bravura.
1: Sargento Portugal presta sua homenagem aos 217 anos da Polícia Militar Fluminense e critica políticos que usam a corporação para fazer propaganda, mas ignoram as dificuldades da tropa. O parlamentar cita sua linhagem familiar de militares para reafirmar seu orgulho em ser policial.
0: Segurança Pública. Na avaliação de Carlos Jordi, do PL do Rio de Janeiro, o programa Brasil contra o Crime Organizado tem caráter eleitoreiro. O parlamentar afirma que os investimentos anunciados são insuficientes e que as medidas não enfrentam as facções criminosas de forma efetiva.
1: Carlos Jordi critica ainda o veto do governo a trechos de um projeto que endurecia regras para condenados pelo assassinato de policiais. Segundo o deputado, a retirada de dispositivos sobre progressão de pena e regime disciplinar diferenciado beneficia criminosos.
0: Alberto Fraga, do PL do Distrito Federal, classifica o novo plano do governo para a segurança pública como uma proposta sem inovação. Ele argumenta que medidas como o fortalecimento do sistema prisional, combate ao tráfico de armas e ampliação da perícia já existem há anos.
1: Alberto Fraga também alerta que o financiamento do programa, via BNDES, pode aumentar as dívidas dos estados. O deputado defende mais investimentos na fiscalização das fronteiras e na reformulação da Força Nacional.
0: Raimundo, do PT do Rio de Janeiro, critica critica a proposta aprovada na Comissão de Segurança Pública que permite o saque do FGTS para a compra de arma de fogo. O deputado afirma que o objetivo do Fundo de Garantia é proteger o trabalhador em áreas como habitação e aposentadoria.
1: Raimond se diz preocupado com políticas de segurança pública baseadas na ampliação do acesso a armas. Ele avalia que o Congresso deve rejeitar esse caminho para preservar ações voltadas ao amparo social e ao fortalecimento da democracia.
0: Coronel Crisóstomo, do PL de Rondônia, defende a redução da maioridade para 16 anos nos casos de crimes graves. Ele afirma que a discussão na Comissão de Constituição e Justiça busca responsabilizar adolescentes que cometem crimes hediondos conforme as regras aplicadas aos adultos.
1: Coronel Crisóstomo avalia que a mudança é necessária para enfrentar a participação de adolescentes em crimes violentos. Ele avalia que a legislação atual não garante punição adequada para esse tipo de ocorrência, aumentando a sensação de impunidade.
0: General Girão, do PL do Rio Grande do Norte, critica a condução das políticas de segurança pública, afirmando que o aumento da violência exige mais do que os investimentos financeiros anunciados pelo governo federal.
1: O deputado também defende o fortalecimento das forças policiais, com mais garantias aos agentes de segurança. General Girão ainda critica o sistema de justiça do país e defende a redução da maioridade penal como resposta ao avanço da criminalidade.
0: Justiça. A Câmara aprovou restrições para condenados por crimes sexuais contra crianças e adolescentes. A repórter Daniele Lessa acompanhou a votação.
4: O plenário da Câmara dos Deputados aprovou o texto principal do projeto que cria restrições para pessoas condenadas por crimes sexuais contra crianças e adolescentes, como estupro de vulnerável, exploração sexual infantil e produção ou divulgação de pornografia infantil. A proposta altera a Lei de Execução Penal. Pelo texto aprovado, a Justiça poderá determinar o uso de tornozeleira eletrônica e estabelecer limites de circulação quando o condenado deixar o presídio ou estiver cumprindo pena em regime aberto. Essas restrições poderão impedir a aproximação da vítima e de sua família, escolas, creches, parques, praças e outros locais frequentados por crianças. O condenado também poderá ser proibido de trabalhar em atividades voltadas ao público infantil, pedir guarda ou adoção de menores, morar em locais com crianças que não sejam seus filhos ou enteados e manter contato com menores de 14 anos por meios digitais sem autorização judicial. O relator do projeto, o deputado Kim Kataguiri, do Missão de São Paulo, defendeu que o objetivo é reduzir o risco de reincidência e criar mecanismos permanentes de proteção a crianças e adolescentes.
5: A gente impõe medidas, penas restritivas de direito para pedófilos, a gente impede que o pedófilo tenha uma creche, tenha um parquinho, seja dono de qualquer estabelecimento frequentado ou que tenha como clientela crianças, adolescentes.
4: Outro ponto previsto é a obrigação de comunicar formalmente ao cônjuge ou companheiro sobre a condenação e as restrições vigentes. Para concluir a votação, ainda falta os deputados votarem uma modificação que amplia a medida também para menores acusados de crimes sexuais contra crianças e adolescentes. A emenda, apresentada pelo deputado Marcel Van Hatten, do Novo, do Rio Grande do Sul, altera penalidades previstas no Estatuto da Criança e do Adolescente. O debate sobre esse ponto gerou polêmica entre os parlamentares. A votação do texto principal chegou a ser suspensa. A emenda amplia de 3 para 6 anos o prazo máximo de internação de adolescentes que pratiquem atos infracionais com violência. E nos casos análogos a crimes hediondos, o prazo pode chegar a 12 anos. A emenda também prevê transferência para estabelecimento prisional comum quando o adolescente atingir a maioridade durante o cumprimento da medida socioeducativa em local separado dos detentos comuns. O deputado Marcel Van Hatten defendeu que os deputados se manifestem em votação nominal.
5: Se eles quiserem votar a favor de criminoso hediondo, vota a favor, mas deixa votar. Que acordo é esse que nós do Novo temos que retirar um destaque que é para punir melhor aqueles que são criminosos, porque senão não voto o resto do texto. Eu não vou admitir passar pano para esse tipo de bandido, não. Não vou retirar o meu destaque nem o pedido de nominar. Isso é um direito nosso.
4: A votação do projeto que cria restrições para condenados por crimes sexuais contra crianças e adolescentes ainda precisa ser concluída pelos deputados antes de a proposta seguir para o Senado. Da Rádio Câmara de Brasília, Daniele Lessa.
6: Política.
1: Clarissa Tércio, do PP de Pernambuco, protesta contra a decisão do Ministério Público Federal de arquivar denúncia de violência política e de gênero que ela teria sofrido na Comissão da Mulher, contradizendo conclusões da Polícia Legislativa, que comprovam a injúria e o ataque misógino.
0: Clarissa Tércio evidencia a insegurança no ambiente de trabalho a que deputadas estão expostas e questiona qual o limite tolerável para a liberdade de expressão. Para a deputada, o arquivamento de seu processo evidencia a parcialidade das decisões judiciais, razão pela qual ela vai recorrer.
1: Paulão do PT critica a tramitação de um processo eleitoral em Alagoas que determinou a cassação de seu mandato. O deputado alega que a ação avançou sem que ele pudesse exercer plenamente o direito à ampla defesa e ao contraditório.
0: O deputado também afirma que vai continuar recorrendo da decisão e defendendo a legitimidade do mandato obtido nas urnas. Paulão sustenta que a eventual mudança no resultado eleitoral desconsidera a votação recebida e reafirma a disposição para seguir na disputa política.
1: Márcio Gerri, do PCdoB, acusa membros do governo do Maranhão de utilizarem o aparato estatal em favor de interesses políticos e familiares. O parlamentar denuncia a articulação de uma CPI na Assembleia Legislativa com o objetivo de atingir adversários da atual gestão.
0: De acordo com Márcio Gerri, o governo deixou de lado compromissos com a população para priorizar ações com foco eleitoral. Para ele, trata-se de uma tentativa de manutenção no poder.
6: Desenvolvimento Regional.
1: Ricardo Maia, do MDB da Bahia, mostra como as emendas impositivas são fundamentais, especialmente para garantir saúde e infraestrutura para municípios com receitas precárias. Ele citou como exemplo a compra de UTIs móveis e viaturas para as cidades de Araci, Vanderlei e Jaguaripe.
0: Ricardo Maia defende também que ações do Executivo, como a duplicação da BR-116 e a construção de institutos federais, são fundamentais para o crescimento do sertão baiano e do Brasil, reforçando o Pacto Federativo e os investimentos no futuro do país.
6: Meio ambiente.
1: Pedro Lucas Fernandes, do União, alerta para os impactos econômicos da possível criação da reserva extrativista Tauamirim, no Maranhão. Segundo o parlamentar, a medida pode comprometer empregos, investimentos e o funcionamento do complexo portuário do estado.
0: Pedro Lucas Fernandes assinala que comunidades locais não teriam sido ouvidas durante o processo conduzido pelo ICMBio e Ministério do Meio Ambiente. Em nome da conciliação entre preservação ambiental e desenvolvimento econômico, o deputado pede a suspensão da criação da reserva.
6: Economia.
1: Merlon Solano, do PT do Piauí, cumprimenta o governo federal pela decisão de reduzir impostos para compras internacionais até $50 e reduzir para 30% as taxas para aquisições até $3,000. Em seu entendimento, a medida valoriza o salário e insere o Brasil no comércio global.
0: Merlon Solano destaca inovações trazidas pela reforma tributária, como a criação do cashback. Ele defende a compensação de perda de arrecadação com a taxação de apostas eletrônicas e dos super ricos e classifica como enganosa as afirmações de que o governo só aumenta tributos.
1: Lafayette de Andrada, do PL de Minas Gerais, critica o leilão de energia promovido pelo governo federal para a contratação de termoelétricas. Ele alerta que a medida contraria compromissos ambientais assumidos pelo Brasil e pode aumentar em mais de 10% a conta de luz dos consumidores.
0: Lafayette de Andrada acrescenta que órgãos de fiscalização já pediram a suspensão do leilão por falta de transparência e por mudanças repentinas nos preços. Segundo o parlamentar, o edital também ameaça desalojar milhares de famílias de agricultores assentadas no norte de Minas.
1: O STF começou a julgar as ações que tratam das regras de distribuição dos recursos da produção do petróleo. Segundo Marcelo Crivella, do Republicanos do Rio de Janeiro, não há justificativa para retirar receitas dos estados produtores, enquanto se mantém a arrecadação integral de outros recursos naturais, como os minérios.
0: De acordo com Marcelo Crivella, o Rio de Janeiro já sofreu impactos econômicos históricos, como a transferência da capital para Brasília. O parlamentar reforça que o estado depende dos royalties para financiar áreas críticas como segurança pública, saúde e educação.
1: Bongás, do PT do Rio Grande do Sul, defende a ampliação da faixa de isenção do imposto de renda, argumentando que reduzir a tributação fortalece o consumo das famílias.
0: O deputado também sustenta que a mudança impulsiona a economia ao ampliar o poder de compra da população. Além disso, Bongás reforça o apoio a propostas voltadas às condições de trabalho, como o fim da escala 6x1.
6: Trabalho.
1: Deputados fecham acordo para simplificar proposta de redução da jornada de trabalho. A repórter Silvia Munhato tem as informações.
7: O presidente da Câmara dos Deputados, Hugo Mota, afirmou que as negociações sobre o fim da escala de trabalho 6x1 se encaminham para uma alteração constitucional que reduz a jornada de trabalho de 44 horas semanais para 40 horas, com 2 dias de descanso e sem perdas salariais. Hugo Mota teve uma reunião para debater o tema com o ministro do Trabalho, Luiz Marinho, o ministro das Relações Institucionais, José Guimarães, líderes do governo e membros da comissão especial que trata da redução da jornada. Segundo Mota, situações específicas poderão ser tratadas pelos próprios trabalhadores e empregadores.
8: Nós queremos também fortalecer as convenções coletivas para que elas possam tratar das particularidades de cada setor. Também estabelecemos que será necessário o projeto de lei encaminhado pelo Executivo para podermos adequar a legislação às mudanças que faremos à nossa Constituição pela redução da jornada de trabalho.
7: O presidente da comissão especial que analisa a redução da jornada, deputado Alencar Santana, do PT de São Paulo, disse que vai ficar faltando decidir se haverá alguma compensação para os empresários e se haverá transição. Alencar defendeu a implementação imediata
1: para avançar em uma proposta de forma equilibrada.
6: Direitos Humanos.
0: Jadira Fegari, do PCdoB do Rio de Janeiro, lembra que o 13 de maio marca os 138 anos da abolição formal da escravidão no Brasil. A deputada afirma que a Lei Áurea, apesar de ter sido uma conquista do movimento abolicionista, não garantiu à população negra o acesso pleno a direitos.
1: Jadira Fegari defende políticas afirmativas e medidas de reparação para enfrentar o racismo estrutural no país. Ela ressalta que as mulheres negras sofrem os maiores impactos das desigualdades sociais na renda, na educação, no trabalho e nas diferentes formas de violência.
6: Educação.
0: Rubens Pereira Júnior, do PT do Maranhão, destaca projeto de cursinho gratuito que prepara jovens de São Luís para o acesso ao ensino superior. Ele assinala que a iniciativa, fundada em 2023, tem ajudado a realizar o sonho de muitos jovens da periferia da capital do estado.
1: Rubens Pereira Júnior informa que o projeto já registra mais de 300 aprovações em institutos federais e universidades públicas. O congressista destaca que o cursinho passou a receber apoio federal em 2025 por meio da Rede Nacional de Cursinhos Populares.
0: Professora Luciene Cavalcante, do PSOL, critica a postura da Prefeitura de São Paulo diante da greve dos servidores da educação. Segundo a deputada, a proposta de reajuste de apenas 13,5% parcelado em 2 anos desvaloriza a categoria.
1: Professora Luciene Cavalcante também critica a reforma administrativa, que, segundo ela, prejudica a carreira do magistério e afeta direitos de aposentados e pensionistas. Para a deputada, o projeto abre caminho para a privatização da educação infantil.
0: Termina agora o Jornal Câmara dos Deputados, com trabalhos técnicos de Everson Oloni e apresentação de Márcio Aquilissardi e José Carlos Andrade. Uma ótima noite para você.
1: A Voz do Brasil volta amanhã. Boa noite.
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1: Chegando pra mais uma hora contigo aqui na
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1: 10 e 5.
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1: Eu vou contigo por aquela Exbono na meiuca de semana, já se aproximando pra mais um final de semana. Nossa, que ansioso, Crescinhas. Pra começar tem Pericles.

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2: Vovô Churrasquinho! Essa é a nossa música, meu pai.

0: comigo.
1: Ele sim é pra finalizar a noite. Ou começar a noite, né? Meu abrigo, melinho aqui na litoral. Começar a noite, né? Fala, Belezinha! Obrigado por voltar. Já tá aqui, Alexa. Alex, bom término de trabalho pra você. Fique com Deus. Adoro que ela já dá uma xingada aqui. Você é muito bem. Belezinha linda, obrigado. Vem aqui o Arlindo em Barra Mares, também tá de volta. Quem mais aqui, ó? A galera do Hot Dog Dani, Raíssa Moscou em Paú, Almeida também, Rebeca Andrade, Ana Paula, a Manuzinha. Já já mais um Você no Comando, hein?

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1: Para de postar as coisas pra me convencer que você tá bem, viu?

0: fica mais relax, tenta relaxar. Tamo precisando. Você no comando tá chegando. 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
2: E aí, já gravou o seu pedido?
3: Tamo no ar então com mais uma edição do Você no Comando. Vambora, vambora, criancinhas. Ah, moleque, vamos trabalhar. Vamos trabalhar. Mas antes de mandar o áudio aqui, deixa eu ver, ó, do Guarni. Guarni é gente boa demais, cara. Como é que você tá, meu amigo? Boa noite.
4: Boa noite, meu amigo Alex Bono. O melhor DJ do Brasil.
3: Que isso?
4: É ele.
3: Ah,
4: com dois N's.
3: Sim.
4: E aquele detalhe que não pode deixar passar.
3: É pra seguir no Instagram.
4: Aqui
3: é
4: quem
3: só
4: tá
3: um
4: falando é o Guarnier, boa, de Bela Guarnier. Aurora, motorista de aplicativo. Querendo mandar um abraço pra galera aí. E um bom final de noite pra todo mundo. Grudadinho até as 11, hein?
3: Isso
4: bora,
3: é bom.
4: Bora.
3: Palmas, palmas pro cara. Valeu, Guarnier, pela audiência aí, 100%. Você é o cara. Vamos agora com o pedido do PP. Vai.
5: Estou no comando. Gostaria de pedir a música Lanternos Afogados, do Paralama de Sucesso.

0: belíssima escolha pra finalizar a noite. Pra finalizar, porque ainda tem mais pedido. Qual a sua próxima? O que você quer ouvir? Manda 27 99986-1050.
1: Ei, menino, boa noite.
0: Boa, meu
1: aqui é
0: amor.
1: Mariana de Tropical.
0: Fofa.
1: E toca aí, Mega Sena, Suel.
0: É o que a gente quer.
1: Beijão. Mega Sena.

0: dá nem pra imaginar uma coisa dessa, né, gente?
1: Pensa no idiota que ganhou na Mega Sena e jogou o bilhete fora.
2: Vitinho, Mega Sena com o Suel.
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2: Isso, vamos entender mais um pedido. Esse pedido foi de alguns dias atrás, não ficou na minha cabeça. O ouvinte pediu aí, usou o teu telefone, mas tava na hora do ir embora. Não vi aqui, não consegui achar, porque já faz aí uns dois, três dias. Mas o ouvinte deve estar aí. Hotel Califórnia, demais, cara, esse som.

Sonzeira aqui, me despeço. Obrigado pela imensa audiência. Aninha, beijo pra você também que tá de volta. Fica agora com uma hora de música direto, já te inspirando aí pra daqui a pouquinho ter Litoral A2 também. Delícia, hein? Vou ter o Califórnia. Vai pro ouvinte que pediu esses dias, então. Só não se identificou, mas tá aí, tenho certeza. Amanhã a gente se fala. Amanhã, quinta-feira, sexta-feira, tá chegando. E arroba Alex Bono pra você seguir nas redes sociais. Tenha uma ótima noite. Cedinho tá chegando com Leite Costa Longa e segue a programação aqui da Litoral. Tchau!

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toda teve insônia. Tem isso, né, gente? Virou a noite acordada aí. Meu Deus do céu. Bom, vamos juntos aí, tá amanhecendo um novo dia, vamos deixar pra trás o que passou, aquela coisa que te deixou meio triste, aquela coisa que não deixou você dormir. Calma, que você vai resolver, mas é tudo no seu tempo, né? Às vezes não adianta ficar aí quebrando cabeça, que não vai rolar, né? Vamos com calma, pezinho após o outro, sabe aquela coisa andando devagar? Tenha fé no processo aí que vai dar tudo certo, viu? E no

isso ou não, né? Abre aquele sorriso, fala que você é linda, lindo, gostoso, gostosa. Se aprecie, se acha poderoso, poderosa e vambora. Porque, meu filho, se você não achar, ninguém acha. Entendeu? Fica a dica aí. Eu sou o Cleide Costa Longa. Vamos comigo?

excelente manhã pra você, manhãzinha gostosa de quinta-feira, dia 14 de maio. Vai se perder não, hein? E se você tiver algum compromisso hoje, pelo amor de Deus, passa por onde? Nada de chegar atrasado no compromisso, né? Pra você que tá na estrada aí me dando uma carona, obrigada, viu? Obrigada. Pode me levar, que hoje eu tô facinho. Vou pra onde vocês me levarem aí, tá bom?

0: pula-pula, pra esposa Adriana, as filhas Julie e Isadora. Mandar um beijo pro Sérgio. Beijo, meu amor, tá lá me ouvindo agora. Soninha do André Carrone, alô.
1: Olá, Cleide, bom dia.
0: Bom dia.
1: Quinto, hein? Nós já estamos por cá para mais um dia.
0: E essa voz de
1: preguiça? Aos ouvintes, aos cadeiras cativas, bom dia. José Carlos, Namara, Robson, Claudineia, Eliomar, bom dia. Cleide, bom trabalho, fico com Deus e até amanhã, se Deus quiser. Sônia, de André Carlone.
0: Beijo, Soninha. Beijo. Valeu, meu amor, beijo. Vamos animar, minha filha, porque você já acorda, eu sei que no pique, com 500 coisas pra fazer, né? Cláudio José de Nova Carapina 2 está ligado com a gente. Luísa Amendoim também.
2: Quintou, bebê. Uma quinta-feira abençoada para todos meus amigos ligados na litoral. Tudo no litoral. Eu tô legal. Um abraço para meu pai Pentente, meu amigo da Maria, amiga Rebeca. Todos ligados na litoral, tô na litoral, eu tô legal, um abraço para todos os cadeiras cativas já ligado de norte a sul do Espírito Santo, só da litoral, tô na litoral, eu tô legal.
0: Valeu, e vamos que vamos, anjo. Chacoalha. Beijo, chacoalha, fala comigo, Lena, vamos pra Bicanga.
3: Bom dia, flor do dia. Lena Mara de Bicanga, um bom dia aí pro Grupo Cadeira Cativa, todos ligadinhos que falam meu nomezinho, pra Soninha, Claudineia e José Carlos da Inglaterra, que nós tenhamos uma linda e abençoada quinta-feira, bom trabalho.
0: Obrigada,
3: beijo.
0: Meu amor, beijo pra você e pra sua família, viu? Rebeca Andrade de Colatina, mandando abraços pro Leislan e pra mais quente.
4: Bom dia, Cleidinha. Quinto, uma quinta-feira de muita paz e bênçãos pra todos nós, muita saúde pra todos. Sou Rebeca Andrade, Colatina, os meus abraços para o Queimadinho, Marcos Gobbi, José Carlos da Inglaterra, Toninho, Eliomar, Adriana, Gerimar, Luiz Amendoim, Bill, Alessio, Maria do Pula-Pula, Soninha, Lena Mara, Edneia Luz, Cleia, Claudineia, Marcinha Brito, Rosângela, Paulo Bernardoni, Claudinha Flor, Robert, Wallace, Jefferson, Praxedes, ei, Duda Mel, Letícia, Elizabeth lá de Portugal, pra todo mundo. Beijo,
0: tá bom,
4: beijo.
0: Tá bom,
4: e
0: beijo.
4: Você tenha alguém a amar.
0: Tá cantando. Vai.

0: Zé de Camargo e Luciano. Nela lá, beijo, viu? E bom dia pra você que tá acordando agora só leseira, só preguiça, não sabe nem quem é, tá meio assim, ó. Ih, gente, o que que eu tenho que fazer? Vambora? Primeiro de tudo, faz sua oração, viu? Pra poder o corpo, né? Pra alma voltar pro corpo. Depois, vambora. Deixa eu ver quem tá aqui comigo nessa manhãzinha gostosa. Praxedes, bonita, bom dia.
1: Tá, aqui é a Praxedes, passando pra deixar o meu bom dia pra todos que estão ligadinhos na Litoral. Principalmente pro meu amor Antônio,
0: pra
1: Duda Mel, pro grupo Cadeira Cativa, de Aze, pra não esquecer de ninguém. E tamo junto, hein? Sempre ligadinha na melhor, na Litoral.
0: Arrasou, meu amor. Um beijo pra você. Falando em gato preto, olha ele aqui. Olha.
2: Olá, querido Costa Longa. Bom dia, minha querida. Querida, uma quinta-feira abençoada pra nós. Diretamente que a Chuta Pirim, Gato Preto. Na lupa pra Xélia Moura, minha vida. Verindo, Pula Pula, Chibinha, Gil, Marcos Bob, Nando Júnior, Moacir Pintor, Arildo Fugondinha, Duda Mel. Para Zé Paulo Obina. Para Gigante. Para Daniel. Para Coleiro Tituil. Para Leomar Pacote, para Serginho do Posto de Mola Aliança, para a Turma de Una, Munistrito, Cachoeira Alta, São Vicente, Gruta, Tijuca, Lambari, Urupi, Marapé. Um bom dia para o Grupo Cadeira Cativa, um bom dia para o pessoal da saúde na Grande Vitória, um bom dia para minha família na Grande Vitória. E na Litoral, tô muito legal. E tem Mengão hoje, hein, Cleide?
0: É mesmo, hein? Tem mesmo, hein? Gente. Ai, ai.
3: Ei,
0: alô.
3: Cleide.
0: Ei, Valdemir.
3: Bom dia. Então, Deus possa estar aí abençoando essa quinta-feira.
0: O cachorro tá nervoso lá.
3: E que vem o final de semana.
0: É,
3: vamos aproveitar.

0: quinta,
1: é,
0: né?
1: É, sim, hoje é quinta.
0: Beijo e abraço aí pro pessoal da cadeira cativa, especialmente pra você, Cleide, Sol, pra minha filha Nilva Carolina e pra todos que estão ouvindo. Beleza?
1: Beleza.
0: Beijo, litoral.
1: Beijo.
0: Na litoral, eu estou mais que legal.
1: Valeu, como diz o outro, né? É, quinta-feira não é o que a gente quer, mas tá perto, né? Fabi tá ligado com a gente também. Beijo, Vanja. Bom dia.
2: Bom dia, Cleidinha. Bom dia, Sol. Bom dia, todo grupo aderitivo. Todos ouvindo era assim. Você ser ninguém, né, Cleidinha?
1: Isso mesmo.
2: Beijo, Cleidinha. Beijo, Sol. Vanja tá aí.
1: Valeu, lindona. Um beijo. Vamos lá pra Linhares agora falar com ele. Ei, Leomar. Bom dia.
3: Bom dia, Cleide. Bom dia, ouvintes. Cleide, queria mandar um grande abraço pra Vera do Pula Pula, pra Dorme, Nani Lopes, pra Praxedes, Luiz Amendoim, Beto Penitente de Colatina, pra também o nosso amigo Gato Branco, Gato Preto, e também pra Duda, meu, e pra minha grande amiga Soninha. Se estou na litoral, estou legal. O Leomar de Guedes, um grande abraço a todos, uma ótima quinta-feira.
1: Valeu, meu amor, um beijo pra você, viu? Boa aula aí, ele é professor,
4: bom
1: gente.
4: Bom dia, Cleide.
1: Ei, Beto.
4: Beto Penitente Colatina.
1: Tranquilo.
4: Um rosto bonito vai envelhecer.
1: Vai.
4: Um corpo perfeito vai mudar.
1: Vai despencar.
4: Mas
1: tudo.
4: Uma bela alma será sempre uma alma bela.
1: Concordo plenamente.
4: Bom dia, Cleide. Bom dia, Luiz Amendoim. Bom dia, ouvintes da Litoral. Na Litoral, estou legal.
1: Arrasou, meu amor, nas palavras, viu? É aquele negócio, a gente precisa cuidar do nosso corpite, né? O que tem por fora, mas por dentro é o principal, né?

0: planeja aí pra seu futuro, pra quando você crescer, hein? Hein? Quero amar, ser amada. Quem não quer, né, gente? Agora, tá fazendo por onde? Porque tem isso, né? A gente, quando quer uma coisa, a gente precisa buscar, a gente precisa fazer a nossa parte também. Senão não rola, né? Ei, Dani, bom dia, meu anjo. Fala comigo.
1: Ótima quinta-feira, Cleidinha linda, sozinha linda, que Deus Jesus que sempre abençoando cada um de vocês e todos da Rádio Litoral. Tudo na Litoral, tomate, que legal, um beijo, gata. Fiquem com Deus aí, uma boa audiência e uma quinta-feira abençoada também que vem chegando no bom final de semana. Beijo.
0: Beijo, ótimo dia. Fábio, fala comigo, alô.
2: Bom dia, Cleidinha. Quintou, hein?
0: Quintou, meu bem.
2: Estou por cá, hein? Chegando em Duque de Caxias.
0: Opa, Duque de Caxias.
2: E, como sempre, ouvindo a Litoral. E agora, ouvindo essa voz maravilhosa.
0: Estou aqui, meu bem.
2: Cleidinha Costa Longa.
0: Te fazendo
2: companhia. Deus possa abençoar seu dia. E a todos da Rádio Litoral e todos os ouvintes. Vamos que vamos. Monólogos dos filhos, marido, arte da Milucas. Aqui na Litoral, eu tô mais que legal. Quintou.
0: Quintou, coisa linda. Um abraço pra você. Obrigada da carona, viu? Quem mais? Gerlando Xavier de Cariacica, sede. Tô aqui, Clay, trabalhando, ligadinho em você. Oba. Obrigada, viu? Um cheiro pra você também. Joel, bom dia.
3: Bom dia, Cleidinha Costa Longa. Bom dia, só amigos da Rádio Litoral, Cadeira Cativa. Hoje, quinta-feira, né? De bem com a vida. Um trabalho glorioso. Ouvindo as classes da melhor qualidade da Rádio Litoral com programação muito especial. Muito obrigado. E vamos que vamos.
0: Bora que bora, meu bem. Isso aí. Matheus, fala comigo, Matheus.
4: Bom dia, amiga Cleide. Eu tô tendo mais friozinho, amiga, né? Clima de inverno é bom demais. Você tá no Litoral, boa quinta-feira no sul.
0: Valeu, um beijo pra você. Beijo pra Iris, também tá ligadinha com a gente.
5: Cleidinha,
0: passando o café já?
5: Sim. Ontem eu tava passando café, falando com você, menina. Tornou um pouquinho na garrafa, tá tudo bom, tá? Um abraço pros amigos familiares, que é feito da Pinirim, Jônio Monteiro, viu? Meus amigos aqui de serviço, os meus alunos do trânsito, né?
0: Isso.
5: Deus abençoe a todos, boa semana pra nós, né? Tô aqui preparando um cafezinho aqui, né? Daqui a pouco tem prova, né? Deus abençoe, né? Minha aluna aqui.
0: É isso. Para
5: tudo certo. Vai em nome de Jesus, Cleidinha. Beijo, beijo. Abraço, mano. Pra mais que legal.
0: Beijo, meu amor. Engraçado que a gente nunca esquece o professor, né? De trânsito. Ô, eu lembro do meu lá em Nova Venas. Passou uma raiva comigo que eu fiz ele me ensinar a trocar pneu, fazer o triângulozinho, tarana. Gente, tem muitos anos. Eu era uma garotinha na época, né? Mas eu enchi o saco dele. Osmar, o nome dele. Nunca esqueço. Iris, você vai ficar pra história, viu? De muitas pessoas. Você que ajuda, dá aula e tá ali nas provas, torcendo, igual você falou. Ai, que Deus, né, ajude, abençoe aí as pessoas que vão fazer prova hoje pra poder passar, né? E que não faça nenhuma barbeiragem no trânsito, gente. Pelo amor de Jesus, hein? Nossa, o que tem de jeito barbeiro por aqui tá amarrado.
6: Alô? Bom dia. Estamos aqui de Marataízes, Espírito Santo.
0: Opa!
6: É Thiago e seu jogo, nós estamos indo pra roça capinar agora.
0: Estão indo pra roça!
6: Tá querendo ouvir a música.
7: Até calo de sonho perdido.
0: Olha, sonho perdido! Um abraço, meninos! Bora capinar! Tomara que não faça aquele sol escaldante assim, né? Porque aí quando a terra tá meio molhadinha, que choveu esses dias, deu uma chuvinha boba, né? Mas dá pra molhar a terra, fica melhor, né? Menos difícil, vamos dizer assim, pra capinar. Aí. E me leva com vocês, viu? Eita!
8: Ei, Cleitinha, bom
0: Oi.
8: Dia, Cleit. Aqui é a Sara de Lagoa de Carapebus.
0: Ei, Sara!
8: Estou indo ali, né? Lineares, né? Trabalhar um pouquinho, mas já já estou de volta. Uma boa quinta-feira para todos, um bom trabalho para todos. E vamos que vamos, né, Cleidinha?
0: Vambora, minha filha. Me leva com você, Sara, que hoje eu tô facinho. Já falei que eu vou com todo mundo. Carleilda Alves também tá ligada com a gente. Edmar, um beijo. Mandando abraço pros filhos Kaique e Gabriel. Pro amor, Bárbara e... Peraí. Edmar de Marcelo Noronha. Ah, tá. O Edmar que tá mandando. Beleza, Edmar. Eu tô doidona hoje, viu? Tico de Palmeiras em Itaguaçu também tá ligado com a gente. Obrigada, beijo. E essa aqui, hein? Ai, ainda um... Chorei de saudade. 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É você, né? 5h45, bom dia! Essa é pra cantar junto, hein? Ih, ó.

0: culpa é nossa, hein? 5h53, bom dia! Excelente manhã pra você que sintoniza o Litoral FM. Deixa eu ver quem tá com a gente aqui, Milo. Fala comigo,
1: bom dia, Cleidinha, minha querida. Que seu amigo Sam Nilo Martins, Cachoeirinha, Rio Novo do Sul. Um bom dia especial pra você. Um bom dia, um abraço bem apertado pra vela do Pula Pula. Um bom dia pra todos os amigos geral aí de 0 a 100, pra não esquecer de ninguém. Bom dia pros meus familiares, minha namorada Vanessa, minha filha Micaela, meu pai Milton. Um bom dia pra todos os locutores. E é isso aí, Cleidinha, quinto, hein? Quinto.
0: Quinto.
1: Com trabalho. Vamos partir pra cima, né?
0: Vambora.
1: Que nada cai do céu à toa, não. Pedir pra Pai do Céu pra iluminar nosso dia, pra dar muita força, trabalho, perseverança, sabedoria. É isso aí, vamos partir pra cima.
0: Falou, tá bom, bonito, minha querida? Meu
1: beijo
0: anjo
1: no seu coração também.
0: Beijo. Vamos,
1: tá linda.
0: Valeu. Ei, Juan.
2: Bom dia, Cleide. Bom dia, Sol. Aqui é o Juan saindo aqui de Serra agora, pra indo ali de Colatina. Fresquinho, fazer uma entreguinha importante em cima do raço, se Deus quiser.
0: Bate
2: abração,
0: volta,
2: com o Papai,
0: né?
2: Do Céu nos abençoe. Excelente dia pra todos.
0: Obrigada, meu amor. Um beijo. Josimar, bom dia.
3: Bom dia, Cleide. Josimar de Linhares. Beleza?
0: Beleza.
3: Mandar um bom dia especial pra minha filhinha aí, viu? Maria Antônia. Fez um aninho ontem.
0: Ah, que delícia.
3: Tá bom, Cleide? Muito feliz. E eu tô indo ali, mais uma vez, carregar um piso ali na Laranjeira, Bianca Grace. Voltar pra descarregar a Bahia.
0: Olha aí.
3: Teixeira de Freitas.
0: Teixeira,
3: tá bom, Cleide? Um ótimo dia pra você e a todos que estão ouvindo a Litoral. Na Litoral, tô mais que legal.
0: Valeu. Molha o pezinho na água lá, no mar da Bahia, gente, adoro. Ai, água quentinha, que delícia. Antônio, ó, nosso gato branco aqui, charmoso.
4: Bom dia, Cleide. Um forte abraço pra você e pra sozinha daqui a pouco.
0: Beijo, meu amor.
4: Antônio de Alto Lágio, gato branco, charmoso. Bora que bora, mas não vou trabalhar hoje não, vou no médico.
0: Ah, vai no médico?
4: Cuidar um pouquinho da saúde, tá, faz parte da vida da gente.
0: É.
4: E quem puder, não deixe de cuidar da saúde não, viu?
0: Isso mesmo.
4: Um abraço a todos, que Deus abençoe nossa quinta-feira. E hoje tem Mengão, campeão de novo, viu?
0: É, isso aí.
4: Um abraço, Cleide. Na Litoral, tô mais que legal.
0: Um abraço, meu bem. Bom dia pra você, viu? Tudo de bom. Quem mais tá aqui com a gente? Ah, vou lá pra Inglaterra falar com eles. É Carlos, bom dia.
5: Belinha, bom dia. Bom dia, Sônia, Vera, Rebeca, Lena Mar, Tori. Queimadinha aí estiver escutando também.
0: É mesmo, Queimadinha tá sumido, né?
5: Ô, Cleidinha, eu liguei pra fazer um pedido, mas não vou fazer mais, não. Não adianta.
0: Não, que pedido que você quer fazer?
5: Um abraço, minha amiga.
0: Ah,
5: oi,
0: meu.
5: Fala, Lisa. Tá trabalhando esse semana e eu acho que você também tá, né? É isso aí, um abraço, fica com Deus. Tchau, tchau.
0: Um abraço, meu amor. Tudo de bom pra você, viu? Obrigada aí pela sua. Como eu não entendi o que ele falou, gente. Vocês entenderam? Acho que era.

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0: Ai, que música linda, né, gente? Eu gosto. Bom dia, 6:12. Tudo bem com vocês? Espero que sim, viu? Passando aqui pra te desejar um dia maravilhoso. Aqui, ó, Zé Carlos até mandou outro.
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0: Seu obrigado. Beijo, meu amor. Ótimo dia. Eu não aguento, não, gente. É uma figura. Beijo pro Luiz Paulo. Tá ligado com a gente? Obrigada, meu bem. Márcia Mendes também tá ligadinha. Obrigada, viu? Vixe, Maria. O que aconteceu aqui, neném? Sumiu tudo, gente. Meu computador. Meu Deus, que loucura. Uai, so. Que é isso? Tinha tanta gente aqui pra eu colocar no ar. Sumiu todo mundo. Depois fala que máquina é melhor do que gente, né? Ah, é. Pois é. Se bem que eu tô aqui, a pessoa daqui não tá conseguindo nada, né? Deixa eu ver se a mulher vai.
2: Bom dia, bom dia, bom dia, Cleide. Passando pra dar aquele alô na quinta-feira e dizer pra você que o dia tá maravilhoso hoje, hein, Cleide? O frio foi embora e que a gente tenha hoje grandes vitórias, melhor do que ontem. E me dá um minutinho?
0: Ah.
2: Rapaziada, tá estressado? Vem pra cá sábado. Tem samba de rua, hein?
0: Aí, ó.
2: Salve o samba. Agulhando o Marcelo.
0: Ah, ele mandou Cleide, até aqui,
2: obrigado.
0: Ó.
2: Tamo junto.
0: Vai ter fit dance também, né? Lá na praça João Sede Neto, Marcelo de Noronha. Valeu, meu amor. Um beijo pra vocês aí, viu? Tudo de bom. Marcos Gargamel em Jardim Camburi tá ligado com a gente. E eu tô dando o bendito do F5 aqui. Não tá indo, não. Enfim, vamos ouvir música enquanto eu resolvo aqui.

0: legal você.
1: Muito obrigado, gente. Valeu, Zé Rodolfo. Valeu, Jorge Matéria.
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0: Muito obrigada, São Paulo.
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0: pra você que sintoniza Litoral FM. Obrigada, gente, pela sua companhia, viu? Cida de João Goulart, fala comigo, Cida.
1: Ei, Cleitinha, bom dia. Bom dia, Sol. Aqui é a Cida de João Goulart. Tô passando aqui pra desejar uma ótima quinta-feira abençoada pra todos nós. Vamos trabalhar.
0: Vamos, meu amor. É, meu computador hoje tá uma bênção de Deus, né? Graças a Deus. Mas consegui ouvir aqui, ó. Fala comigo, Garrincha.
2: Aô, Credinha Costa Longa, vamos que vamos, Credinha.
0: Ei, meu amor.
2: Aqui é o Garrinchão, chão. Aô, Credinha, pede um alô aí pra minha filha Tália Brunelli, pra minha esposa Brunelli. E vamos que vamos, aô, Verinha. Um alô pra Verinha do meu coração. Vamos que vamos, rasga essa boca do balão. Fico Deus, minha querida. Vamos que vamos.
0: Eu também, meu amor. Um beijo pra você. Te vê aí na sua terrinha, né? Final de semana. Foi muito bom, viu? Foi muito bem recebida. Graças a Deus, né? Aproveitar e mandar um beijo pro Alexandre, que tá sempre ligado com a gente. Edneia Luz, em Vila Nova de Colares. Tem uma galera conectada com a gente. O José Adão, lá de Jataí, Goiás. Um beijo pra você. Bom dia. Quem mais? Itamar, de Porto de Galinhas. Um beijo, Itamar. Obrigada, meu amor, pela companhia aí de sempre. Dudu Andrioli, que também tá sempre ligadinho com a gente aqui. Andréia e o Betão, marido. Beijo pra vocês dois. Dona Telvina, no centro de Vila Velha. Um abraço pro Matheus Marinato, em Mimoso do Sul. João Vitor, na Praia dos Padres, em Aracruz. Guedes Zuber e a turminha lá em Colatina. Obrigada pela companhia de vocês. Paulo, motorista da saúde. Beijo pra você, pra Ariel, pro Hélio, Nega. Pra todos da saúde, né? 6h32.

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0: Litoral, eu tô legal, 6h49 agora. Bom dia, excelente manhã pra você. Fala, Rony.
1: Bom dia, Cleidinha. Tocar, Rony.
0: Ei, Rony.
1: Manda aquele luzão pra nós aí. Galera dos operadores. Vamos trabalhar um pouquinho, né? Saindo aqui de Jardim Campo Grande, sentindo ali a Brechal. É o nosso trajeto. E o trânsito aqui tá uma uva! Que delícia! Tá bom, Cleidinha?
0: Bom dia!
1: Passol também, que daqui a pouquinho tá chegando aí. Tudo bom? Vamos lá!
0: Nada, meu amor. Beijo pra você, bem especial, viu? Gabriel, bom dia.
2: Bom dia, Cleidinha. Bom dia, Sol, que é o Gabriel Santana, ou embaixador do Moto Aplicativo. Passando pra desejar a todos um bom dia, uma ótima quinta-feira, que Deus nos abençoe. Bora pra cima, vamos trabalhar. Na litoral, eu tô legal.
0: Arrasou, meu amor, um beijo. Marcão de Cobilândia também tá ligado com a gente. Gabriel e Chiquinha também. Quem mais? Tem uma galera comigo. Pena que hoje, gente, não sei o que tá acontecendo no meu computador aqui, não consegui abrir alguns áudios, tá? Mas ainda estamos trabalhando nisso. Já chamei a equipe técnica, tá todo mundo já. Atentei todo mundo, né? No bom sentido da palavra, sabe? Atentei pra poder organizar, né? Deixei todo mundo atento. Pronto, vamos falar assim, tá? Daqui a pouco a gente coloca todo mundo no ar. Mas deixa eu mandar um beijo aqui pro Paulinho Neguin, lá de Guaçuí, pro Márcio Gleiken, governador Lindenberg, Cileia Moreira de Castelo, quem mais? Elias Quartesani de Jaguaré, tudo bem por aí, Elias? Loilsa Dias, Brumate de Colatina, tá sumido em Brumate, tá tudo bem? Dora Soares também em Colatina, Luzia Veríssimo em Cachoeiro de Itapemirim, Edilson de Iconha, fui a Iconha dias atrás, lembrei de você, meu bem, um beijo pra você, tá? Ótimo dia pra todos, né, que estão ouvindo a gente nesse momento, porque litoral é litoral, né? Então, tem um mundo inteiro curtindo a programação da Litoral nesse momento e eu tenho um prazer imenso de poder estar falando pra todo mundo aqui, tá bom?
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0: Bom dia. Excelente manhã pra você. Bom dia, Sol.
2: Bom dia, Cleide. Nossa, gente, ótima quinta-feira. Ah, ela tá aí, quase final de semana. Ontem já tinha gente falando que final de semana tava pertinho. Mas tava quase.
0: Dizem, né, que a quinta é igual o quê?
2: É prima?
0: É prima. Porque assim,
2: é prima da sexta.
0: Não é o que a gente quer, mas tá perto.
2: É, por aí.
0: É, teve uma pessoa que falou diferente.
2: É, mas acho que nesse horário não vai falar.
0: Ah, não,
2: né?
0: Falou de beijo na boca. Falou assim. É igual um beijo no rosto. É igual um beijo no rosto. Não é o que a gente quer, mas tá perto, no cantinho da boca. É isso mesmo. Olha só, o Sol já foi logo pro outro lado.
2: Não, eu já pensei numa que não pode nem falar agora de manhã. Quinta-feira tá assim.
0: É, Deus me livre e guarde. Eu perdi até a concentração. O que que a gente ia fazer, será, hein?
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1: Quem é que tá mandando aí? Mas tem que falar com franqueza. Tem que falar com franqueza.

0: música gostosa, minha gente. Pixote. Bem apertado e bem gostoso pra uma galera que tá com a gente aqui, ó. Simone, Jardim Camburi.
1: Tânia Martins, Jabaeté.
0: Um beijo gostoso pro seu Tadeu, do restaurante em Vila Velha.
1: Melk Leite, Antônio Ferreira Borges.
0: Francisca, de Vila Nova de Colares.
1: Joyce Baltes, de Laranjeira Velha.
0: Cida, de Barra Mares.
1: Genair Pereira.
0: Beijo pro Leozinho.
1: Elias.

0: Deus. Como é que tá o trânsito, aliás, hein?
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0: Falando nisso, a Sol vai passar todas as informações pra gente do trânsito, mas você que tá aí dando uma carona, pode aproveitar e mandar um WhatsApp pra gente falando, né, Sol?
2: Pode sim, ó, 999-86-1050. Ah, gente, ó, BR-101, agora Avenida Mestre Álvaro, você que tá vindo de Serra, o trânsito já está lento e agora na Rodovia das Paneleiras tem um acidente, então já tem um engarrafamentozinho, um trânsito lento e esse trânsito pode piorar na Rodovia das Paneleiras sentido UFES, né? Sentido Mata da Praia. E ali na Norte Sul tá tendo obras, então ali em Jardim Camburi já tem um pequeno trânsito ali e quando você pega a Avenida Dante Michelini esse trânsito
0: já
2: se estende, se estende um pouquinho ali também. Agora muita atenção você que está na Avenida Vitória, você que está vindo aí da reta da Penha, que vai passar pela Avenida Vitória sentido centro de Vitória, acidente, trânsito gigantesco na Avenida Vitória, hein? Muita atenção. Segunda ponte, carro quebrado em cima da segunda ponte sentido Vitória.
0: Vixe Maria.
2: Então o trânsito começa ali mais ou menos perto da estação Pedro Nolasco, né? Você que tá vindo de Vila Velha e Cariacica sentido Vitória, já tá bem lento. Cinco pontes inclusive também tá lento e com esse carro quebrado agora em cima da segunda ponte, a tendência é piorar, né? Infelizmente. Terceira ponte, o fluxo de veículos assim muito grande também já na Avenida Carioca, então é ter um pouquinho de paciência para você poder circular pelas ruas da Grande Vitória e lembrando que tem obras na Rodovia do Sol, que agora é sentido único. Bem lenta, totalmente congestionada ali Itaparica.
0: O negócio não tá bonito não, o negócio agora é você aumentar o volume do seu som, deixar que a gente vai colocar um monte de música boa para você, viu?
3: Preciso admitir alguma coisa.

0: 7h22, excelente manhã pra você, viu?
1: É uma manhãzinha que você, que eu sei que tá doido pra curtir aquele show do Sorriso Maroto.
0: Boa, Sol.
1: 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Aí manda aí, Sorriso Maroto, na Litoral, 999-86-1050.
0: Isso, deixa eu ver quem tá com a gente aí, Fábio.
2: Bom dia, Cleidinha. Bom dia. Vou deixar já um bom dia pra Sol, que daqui a pouco tá chegando também.
0: Já tá aqui.
2: Desejar a vocês, meninas, um excelente dia de trabalho, que Deus abençoe, que possa hoje ser um dia maravilhoso, não só hoje, como todos os dias, não só para vocês, mas para todos que estão ouvindo a rádio e aqueles que também não estão ouvindo. Vamos para mais um dia aqui, Fábio, motorista de aplicativo, José de Anchieta na Serra, e dizer que estamos juntos de agora, 6h30 da manhã,
0: agora
2: foi o horário
0: 7,
2: que eu fiquei 23, online, né? Aqui,
0: uhum.
2: Até entre 7 e 8 horas da noite,
0: oh,
2: como
0: caramba.
2: Sempre, entre 12h13 até 14h online.
0: Ai, que e lindo, aí... obrigada, Fábio,
1: arrasou. Beijo.
0: Ana Paula e Manu e Laranja da Terra, beijo, meninas, tudo de bom.
3: Bom dia, Cleidinha, passando aqui para desejar.

0: poder dançar jovem e bater cabelo.
1: Você pode fazer, minha filha. Hoje em dia, se tiver dinheiro, você tem tudo. Pode colocar o cabelo lá na bunda. Lá,
0: é mesmo.
2: Bom
0: é.
2: Dia, Natizinha, gente boa. Sou Terezinha de Colatina.
1: Ô, Terezinha de Colatina. Beijo, Natizinha, gente boa mesmo. É não, mesmo. Não, só.

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0: Tati. Ó, beijo e bom dia pra você que tá doidinho pra pedir aquela música. Você
1: Comando,
0: tem hoje, hein?
1: Hoje é quinta-feira, dia de Você no Comando. Você pode mandar agora seu áudio pra cá.

0: muita música. É. Aí a gente não consegue achar.
1: Aí assim, quando a gente tá esperta, a gente consegue descobrir qual é a música. Quando a gente não tá meio sonsa, meio lesada, igual hoje, não assim.
0: Consegue.
1: Aí lascou, meu filho. Aí lascou, a gente não vai achar nunca a sua música.
2: Bom dia, Cleidinha. Bom dia, Sol. Bom dia. Sandro Lopes de Nova Almeida, passando para desejar aquele dia abençoado. Papai do céu nos abençoe, nos guarde.
1: Amém.
2: Que possamos cada dia mais amar o próximo. Estamos aqui ligadinho na melhor, na fábrica de roupas aqui trabalhando. Manda um abraço para nós aí, Sandro Lopes e João Vitor.
1: Beijo pra vocês dois.
3: Bom dia, Cris.
1: Fábrica de roupas, hein? Precisar de umas modelos aí, ó.
0: Tamo aqui.
1: Só chamar. Qual é seu tamanho, Sol?
0: 38.
1: 38. O meu é 42, tá? Arruma umas modeletes bonitas, assim, ó. Quer com nós mesmo? Brincadeiras à parte, hein, gente?
3: Peguei, bom dia, Solange. Sobe um troféu aí da audiência aí, hein? Eu faço parte desse troféu aí, meninas.
1: Claro.
3: Bom dia, um beijão, mulher do Jorge Guaraúnes.
1: Qual o troféu que
0: com
1: ele tá
0: certeza,
1: falando,
0: com certeza, de primeiro lugar no Ibope.
1: Ô, oh, meu amor, vocês são peças fundamentais pra isso
0: principal.
1: Acontecer. Os ouvintes da Rádio Litoral FM é o que leva, o que faz a gente ficar lá no topo sempre.
0: Isso.
1: Não tenho dúvida.
0: Alô!
4: Bom dia, lindo, do Litoral.
0: Oi, Joel!
1: Ô, Joel, tá engolindo as palavras aí, Joel? Fala direito com a gente.
0: É muita vaquinha pra ele dar conta pra tirar leite.
1: Ele deve estar com a mão na teta da vaca lá, tirando leite, falando com nós.
0: É.
5: Você tá nos carros de...

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1: Isso mesmo. Manda aí pro nosso WhatsApp, 999-86-1050, viu? Agora é o seguinte, gente. É aproveitar e mandar um beijo bem gostoso pra quem tá participando com a gente, tá conectado com a gente através do mundo inteiro.
0: Cadê? Ah, e outra coisa, o Joel tá fazendo um convite pra gente, tá?
1: Ah, meu Deus, Joel. Agora há pouco não falou nada, que engasgou tudo, agora
0: tá. Mas agora ele bebeu água.
1: Vamos só ouvir ele rapidinho então aqui. Fala, Joel.
2: Bom dia, queridinha. Na verdade, você é a coroa modelo mesmo, você é linda.
1: A coroa modelo.
2: Você é lindona, vocês são. Um beijo pra vocês, meu amor.
1: Beijo.
2: Coisa fofa. Quem dera que eu tivesse a passarela pra botar vocês duas lá pra desfilar.
1: Pra desfilar, você ia ver.
2: O que é uma mulher bonita.
1: É, pô.
0: Bota a passarela aí no curral. Mas assim, a passarela tem que estar fora do curral porque tem medo de vaca. As vacas têm que ficar separadas de mim, porque eu tenho medo.
1: Não, pode colocar. Eu vou de bota, que aí eu piso nessas bosta tudo, isso é dinheiro, só larga de ser besta.
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0: Fortaleza. Muito obrigada.
1: Bem apertado e gostoso pra você que tá aí fazendo companhia pra gente, principalmente nesse trânsito louco aí da Grande Vitória. Beijo pra Paty do Ibis,
2: Luzia do Cocal,
1: Adriana B.

0: Bernardes, carioca paraguaia.
1: Andréia de Cariacica.
0: Natália de Valparaíso.
1: Beijo pro Carlos de Világio do Sol em Guarapari.
0: Ciane de Cobi de Baixo.
1: Cleonice de Carapina.
0: William Moura em Vila Batista.
1: Preta de Jacaraípe.
0: Pretinha Kister de Pel Rosa.
1: Viviane da Cidade Continental.
0: Jorge Carneiro de Alto Lage.
1: E pra você também que tá aí ouvindo a gente, você mesmo.

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0: Litoral, eu tô legal. Bom dia! 8 e 9, gente.
1: Beijo, bom dia pro Leonardo Aguiar. Ele é motorista de aplicativo em Itapuã. Ele falou assim, ó, já tô aqui pra garantir minha presença e fazer inveja nos outros que não ouvem a Litoral.
0: Oh, meu Deus, bonitinho.
1: Alô!
2: Bom dia, Sol. Bom dia, família Litoral. Dentro do busão, indo pro trabalho, ouvindo pelo aplicativo.
0: Rose. Valeu,
3: Beijo.
0: Rose.
3: Dentro
0: do
3: Buzu,
0: hein?
3: Bom dia, Cleide. Bom Radinho. Dia, Sol. É. Eu dei uma sumida das rádios aí, mas tô voltando.
0: De você hoje.
3: Quem fala mais ouço vocês todos os dias. Quem fala é Adir Moraes, falando aqui do centro de Vitória. Indo ali na serra ali fazer um serviço e atender um cliente, né? Fazer umas manutenções no ar-condicionado ali. E dizer que Papai do Céu está contigo. Está comigo.
0: Amém.
3: Está com todos. Aquele abraço, Cleide.
0: Aquele abraço, Sol. Abraço.
3: Já acostumou no comando hoje?
0: Deixa comigo. Já comigo aqui. Daqui a pouquinho a gente coloca você, então.
1: Grava um áudio a 15 segundinhos pedindo a música, então, Adílio. Grava um áudio menorzinho e manda pra você no comando.
0: Pode ser. Eu já ia deixar aqui, que depois eu tocava só daqui pra frente. Prática da prática.
4: Cara. Bom dia, Clay. Oi. Bom dia, Sol. Quem fala aqui é Tico Mijão de Digal. Eu que mandar um beijo, um abraço pro meu peixe, aí eu tô lá Guaianus e pra Pinto Doce, na Litoral, meninas, eu tô legal.
1: Só gente boa que é amigo
0: dele. É Comi, Pinto Doce.
1: E amigo do Ailton, tá? É peixe dele. Eles brincavam muito quando era criança.
0: Pega no meu que eu pego no seu, né, Ailton? Ai, ai, hein?
5: Bom dia, Cleide. Oh, bom dia, Sola.
0: Meu amigo português.
5: Quantas vezes pensamos que não vamos conseguir? Que a luta que é maior do que nós. Mas nós não nos podemos esquecer da força que carregamos por dentro.
0: É,
5: somos mais fortes do que imaginamos. Mais capazes do que pensamos. E mais resistentes do que os dias difíceis fazem parecer.
0: Isso.
5: Nunca iremos desistir de nós próprios. Depois da tempestade, sempre vem um novo amanhecer. Beijo. Um bom dia para vocês todos aí, para mim aqui, e sejamos felizes.
0: Sejamos felizes. Um beijo, meu amor. Ele que sofreu, tá sofrendo ainda, porque afinal de contas a esposa dele tá aqui no Brasil, tá lá em Belo Horizonte. E ele tá lá sozinho, a gente já se falou tanto, ele chorando do lado e eu do outro lado emocionado por ele. Gente, é um amor tão lindo que eles têm. Ô Sérgio, fica forte aí, viu, meu amor? Essa mensagem serve pra você também, viu?

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1: Será, gente, que tem trânsito esse horário, meu Deus?
2: Na Avenida Carlos Lindenberg tem trânsito devido a obras. Então, sentido Glória, o trânsito tá maior, tá? Segunda ponte, o fluxo de veículos ainda continua grande, mas tá fluindo. Pra você que vem de Cariacica, Vila Velha, sentido Vitória. Rodovia do Contorno agora já tem um pequeno trânsito, né? Porque sempre tem algumas obras lá, mas essa lá na Rodovia do Contorno é só sentido Serra esse trânsito. Agora a Rodovia das Paneleiras continua com trânsito lento, sentido é ali pra Ponte da Passagem.
1: Sim.
2: E Jardim Camburi ali na Norte e Sul, né? Você que tá vindo ali de Serra pra Jardim Camburi, vai encontrar um trânsitozinho ali.
1: Ali geralmente é assim, você pega a Avenida Norte Sul ali em Jardim Camburi, até chegar na Dante Michelini, tá tudo abarrotado de carro. Aí chega na praia também, tá, vai até ali a Praia do Canto mais ou menos.
2: É,
1: depois
2: verdade.
1: Que desafoga.
2: Aham. Uhum.
1: Entendeu?
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0: Isso! Alô!
2: Bom dia, Sol. Bom dia, Cleide. Bom dia a todos os ouvintes da Rádio Litoral FM. Edu Caminhoneiro passando pra deixar um abraço pra toda a turma de Nova Brasília. Pra minha filha Carol, pra minha neta Mavi, pra minha neta Vitória. Pra toda a turma da Transforest e pro Breno da Bill Motors. Na Litoral, eu tô mais que legal.
1: Mas um beijo. Aqui, quem tá mandando um beijo, lá de Portugal. O Felipe Martins, Jefferson e Marcelo estão trabalhando em Portugal numa obra e ouvindo a Litoral.
0: Oba! Um beijo, beijo, meninos. Com certeza assistindo a gente também, porque agora a Litoral é assim. Não, você só não ouve, mas também assiste. Pode ver a gente, conferir, falar que a gente tá bonita, tá feia. Hoje podia estar assim, podia estar assim. Até
1: é, e o estúdio mesmo, né? Também tá bonito. Quem ainda não teve oportunidade de entrar pra ver como é que tá.
0: É.
1: Agora, ó, dá uma olhada lá.
0: Dá uma olhadinha.
3: Bom dia, Sol. Aqui é o Daniel do Uber. Tudo
0: Ei,
3: bom?
0: Daniel.
3: Estou aqui mais uma vez, sendo aqui do Hospital São Lucas.
0: Oh, meu Deus.
3: Tô com a minha mãe aqui internada, Dona Jandira.
0: Ah.
3: Manda um beijo pra minha mãe.
0: Tá.
3: Tá aqui internada, tá passando por uma cirurgia. Quebrou o fêmur.
0: A minha, nossa.
3: Mas Deus tá no controle.
0: É.
3: Manda um beijão também pras meninas lá do Timaia, no restaurante Timaia da Vila Rubim. Um abraço, Sol.
1: Abraço.
3: Que Deus abençoe o nosso dia.
1: Melhoras pra sua mamãe, tá?
0: É isso aí, Dona Jandira. Um beijão. Já deu tudo certo isso. Nessa cirurgia. E, Daniel, depois você avisa pra gente, tá? Como é que foi a cirurgia e como é que sua mãe vai estar se recuperando, viu? Porque quebrar o fêmur não é fácil, não, né?
1: Exatamente. Uma recuperação, assim, bem cuidadosa. Tem que ter muito cuidado pra poder dar certo.
0: É, né? Mas já deu tudo certo, viu? Vamos confiar.
4: Alô? Bom dia, Cleidinha. Ah, bom dia, Sol. É o Hermes aqui de Santo Torquato. Meninas, manda um alusão aí pro meu amigo Anilson, meu amigo Rubinho, motorista de aplicativo de Cobilândia, o Dojo. Motorista Geraldão da Praia Sol, pra toda a família Paú. Aí, sobre o fute de ontem, Rubinho jogou no amarelo e eu joguei no verde.
0: E como é que foi?
4: Meu time tomou taca. Perdemos de 5-1.
0: Nossa!
4: Mas o Newman jogou na moral.
0: Ah.
4: Não deu nenhuma pancada. E o futebol e a resenha foi top de linha.
0: Tá bom.
1: Gente, olha, não deu bordoada em ninguém, nem foi expulso. Olha que bacana.
0: E perdendo, hein? Porque geralmente quando a pessoa começa a perder, começa a ficar nervosinho,
1: exatamente,
0: né? Dentro do campo,
1: nervoso. Aí seu Hermes, hein?
5: Bom dia, Litoral. Gostei. Bom dia, Cleidinha. Bom dia, Sol.
1: Carioca.
5: Já estou aqui pro lado de Laranjeiras. Hoje meu filho que tem uma terapiazinha, né? Até 11 horas, então tem que ficar por perto pra poder suprir alguma ausência, alguma necessidade de ir
0: claro.
5: No banheiro.
0: Precisou, tá?
5: E tô aqui, né? Pai, é isso, Candice, só. Pai, é isso. Tem que cuidar e tratar bem. Tô aqui, não posso ir pra longe, fico só em Laranjeiras. Pai, é isso. Pai, é isso. Pai é quem cuida, quem ajuda. E eu tô aí, na Litoral tá legal. Fui, beijo.
0: Isso mesmo, meu bem. Isso mesmo.

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0: Já, já tem você no comando, gente.
1: Nossa, já grava seu áudio, então até 15 segundinhos falando seu nome, seu bairro. Pode falar o nome da música também, porque é um cantor.
0: Isso.
1: E manda pra gente, 999-86-1050.
0: Pode pedir que nós vamos tocar pra você, viu? Vamos curtir juntos ainda.
2: Bom dia, Sol, bom dia, Cleidinha, meus amores.
0: Fabrício.
2: Zé Gordinho, motorista carreteiro.
0: Ah, Zé Gordinho.
2: Mandar um beijo aí, ó, pra minha noiva. Arielle.
0: Aí sim.
2: Mandar um abraço pra galera ali da Toda Carga Transportes. Os borracheiros Hansley Brandino. Matheus.
0: Hansley.
2: Mandar um salve aí pro meu compadre também, Nilo.
0: Compadre Washington.
2: Nilo Boi. Ali é operador de Rex Cavadeira, hein?
0: Oh.
2: Na Litoral. Tomado que legal. Fiquem com Deus. Partiu SP, hein?
0: Valeu. Vai lá pra sua me leva pra eu ver meu netinho.
1: Paulo. É mesmo, hein?
0: Ai, queria tanto ir lá de novo logo pra ver, dar um cheirinho no meu netinho, gente. Eu falo com ele quase todos os dias. E todas as vezes, todos os dias eu fico me acabando, de vontade de chorar, de tanta saudade. Que amor é esse, né?
1: É, eu vejo os vídeos dele. Nossa, gente, é lindo.
0: Eu mostro tudo pra
1: ele
0: Sol.
1: É muito engraçado.
0: Ah, gente, ele é muito gostoso.
1: Vai morder.
0: Eu acho que é porque é filho do nosso amor, né? Filho do meu filho. Então, assim, como não amar? Acho que você ama em dobro, não sei. Mas é um amor diferente.
1: É um amor diferente, né, do filho?
0: É diferente, porque
1: você
0: esse...
1: tem os dois, eu não tenho. Filho e não... avô.
0: Então, eu amo meu filho incondicionalmente. Mas, assim, o meu neto, acho que é porque eu não preciso educar. Ele que lute, né? O meu filho que cuide. Ele que... E eu não interfiro na educação, porque cada pai, cada mãe sabe como educar o filho. Mas eu só tenho amor a receber e a dar, só isso. Aí, quando é assim, é mais fácil.
1: É.
0: Ai, gente. Que saudade.
3: Alô? Bom dia, gatas, garotas, que alegram nossas manhãs.
0: A gente tenta, né, Sol?
3: Aqui é a Fran Espagnol. Solzinha,
1: oi.
3: Eu quero saber se você lá deu um beijo na Cleide, que eu te pedi
0: deu beijo
3: lá
0: nenhum.
3: No show. Eu sou a história.
1: Esqueci.
0: Não mandou beijo, nem me beijou e nem muito menos mandou beijo.
1: Fran Espagnol foi mesmo, ela tava lá no show, me abraçou, falou, poxa, dá um beijinho na Cleidinha, gosto muito de vocês.
0: Ah, que bonitinho. Ela não fala essas
1: beijo,
0: coisas, não.
1: Beijo, esqueci,
0: agora,
1: gente.
0: Coisa ruim, ela conta tudo, entendeu?
1: Ah, pois é.
4: Bom dia, Cleide.
0: Obrigada,
4: bom
0: meu
4: dia,
0: amor.
4: Sol. Bom dia, ouvintes da Litoral.
0: Bacana.
4: Queria mandar um abração aí pra toda a galera que está nos ouvindo. Que Deus abençoe nosso dia. Principalmente para José, direto do Maranhão aí, que tá dando uma força para nós aqui no trabalho aqui.
1: Maranhão.
4: Que Deus abençoe sempre.
0: Valeu, Marcelo.
1: Amém,
0: um beijo pro José também. Maranhão deve ser um lugar lindo. Eu tenho um sonho ainda de...
1: Lençóis Maranhenses.
0: Escorregar naquelas dunas lá, dar de bunda na água. Ai.

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2: E aí, já gravou o seu pedido?
3: Se não gravou, dá tempo ainda, né, Sol?
2: Dá tempo, grava seu áudio até 15 segundinhos, aproveita e fala seu nome, seu bairro, nome da música ou quem o cantou pro 999-86-1050.
3: Fique à vontade, aliás, já tem pedido musical aqui, ó.
4: Bom dia, Sol. Bom dia, Cleidinha. Aqui é a Sônia Firme, de Big Field. Já que eu tô no comando hoje, meninas, manda uma aí pra mim do Só Pra Contrariar. Qualquer uma. Hoje em especial pra minha família, né? Primeiro, pra família Firme, família Fregona e Moraes. E especial hoje pro meu amigo que tá aniversariando, Sérgio Coelho. Beijo.
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0: Bom dia, Cleide. Bom dia, Solzinha. No Você no Comando de hoje, eu quero ouvir Nayara Azevedo. Beijinhos.
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0: Bom dia, eleitoral. Já que estou no comando, gostaria de ouvir Deixa a Vida Me Levar com Zeca Pagodinho.
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0: dia, Cleidinha. Bom dia, Sol. Tudo certinho? É João Martins aqui de Jardim Bela Vista. Já que eu tô no comando, eu queria ouvir Dona com Luan Santana. Na Litoral, eu tô legal. Bom dia, bom dia.
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2: Luan Santana e Léo Foguete. Luan City Festival, São Paulo.

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1: Bom dia, meninas. Tô aqui de volta. Fábio, motorista de aplicativo. Já que eu tô no comando, eu quero ouvir Ainda Bem, um Xande de Pilares, em homenagem à minha linda esposa, Michele Rodrigues, também de Zé de Anchieta. Vamos pra cima.
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3: Essa é uma homenagem à minha diva, à minha amiga. Pedi autorização.

0: Ainda bem. Ainda bem que você chegou. Bom dia, gente. Que é isso, hein? Fechamos com chave de ouro. Aliás, todas as músicas perfeitas. Claro que teve mais um monte de músicas que pediram aqui, né, Sol?
1: Muitas, aí não deu pra tocar de todo mundo, mas já mandei pro nosso programador pra ele encaixar aí durante a nossa programação. Aí você tem que ficar ouvindo a programação da Litoral.
0: Isso mesmo. Vamos lá pra Portugal? Dá um pulinho lá, rapidinho.
2: Bom dia, Cleidinha. Bom dia, Sol. Bom dia. Aqui quem fala é Letícia, ex-moradora de Colina de Laranjeiras. Atualmente morando em Portugal. Meninas, eu falo assim, por quê? Porque meu coração tá aí em Vitória. Eu tô aqui, mas meu coração tá aí. Então eu digo isso sempre, porque futuramente serei moradora novamente de Vitória, Espírito Santo, porque eu amo esse lugar. Enfim, mas eu passando aqui para desejar um bom dia para todos vocês, para todos que estão ouvindo a rádio e especialmente para o meu marido, que trabalha no hotel Luan. E tá sempre ligadinho. E meninas, hoje eu tô bem happy, né? Porque aqui tá fazendo calor, graças a Deus. Sério? Porque eu já não aguento mais o frio. É, e quando eu morava aí, eu falava que eu não gostava de calor e gostava do frio. Agora eu já mudei de opinião.
0: Ah, o negócio é reclamar.
2: Meninas, um bom dia pra todos vocês, tá? Beijos.
1: Eu prefiro calor, sol, tá de camiseta, tá de biquíni, eu prefiro, barriga de fora.
0: É, eu gosto da estação mesmo, do verão, pra mim é a minha preferida. Mas assim, um friozinho, quando a gente tem alguém pra ficar agarradinho, é bom, né?
1: É.
0: Sem contar que, tipo assim, se arruma melhor e tudo mais.
3: Alô. Bom dia, Cleide. Bom dia, Sol. Aqui é Elisângela de Jacaraípe. Manda um salve pra todos os ouvintes de Jacaraípe, tá? Porque geral ouve a Litoral.
0: É mesmo.
3: Hein? Esses dias chegou friozinho, o sol apareceu, mas tá meio assim, o tempo tá meio que indeciso, né? Mas hoje tá nublado, mas tá gostoso, né? Aqui em Jacaraípe tá maravilhoso. Manda um salve aí pra geral, porque a Litoral é a rádio do momento.
0: Aê, garota.
1: Valeu, um beijo.
0: Um beijo pra você, Cláudia.
4: Bom dia, Cleidinha. Bom dia, Sol, minhas lindas. Claudinha do Rio Marinho de Vila Velha. Quintou, né? Mais um dia abençoado pra nós. Passando pra mandar um beijo e um abraço meus filhos, Karen, Cristina, Moana e Lourenço, porque na Litoral eu tô mais que legal.
0: Beijo. Deixa eu mandar um beijo pra Edna Nascimento, do bairro da Penha, ligada com a gente. O Flávio Teixeira também tá ligadão. E a Manuzinha e Ana Paula em Laranja da Terra. Obrigada pela audiência, viu?

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0: e bem gostoso para Sabrina Martins,
1: Elisângela Gonçalves em Jardim Camburi,
0: Núbia Galini,
1: Adalberto Souza em Jabaiaté.
0: Um beijo também pro Sandro Lopes,
1: Margarete Cobb de Soteco,
0: Lucinete Braz de Planalto Serrano,
1: Ronaldo Metz de Santinei,
0: Ercilene Lourenço,
1: Átila de Munguba, Cariacica.
0: Opa, Erleson da Praia Grande.
1: Graciele Reis, em Caçaroca.
0: Edson, motorista de aplicativo.
1: Maxwell, de Santo Antônio, em Cariacica.
0: Beijo pro Thiago Souza, de Cobilândia.
1: Marcos André, em Jardim Marilândia.
0: Wenison Almeida.
1: Simone Botelho, em Nova Rosa da Penha.
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0: Se liga na previsão do tempo. Ó, quinta-feira começa com muitas nuvens em boa parte do Espírito Santo. E atenção para a chuva rápida em alguns momentos do dia na Grande Vitória. Nas regiões sul e serrana também. Já no norte do estado, o céu fica nublado, mas sem previsão de chuva. E a temperatura varia de 20 a 29 graus.
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0: Bom, uma discussão ocorrida em um bar no centro de Vitória terminou com um trabalhador do Rio de Janeiro baleado e um policial penal ferido na noite de ontem. Segundo relatos de testemunhas, o homem baleado é funcionário de uma empresa que faz manutenção de navios e estava hospedado com outros 5 colegas de trabalho em um hotel ali na região. Após a discussão com os trabalhadores, o policial penal teria ido embora do local. Momentos depois, no entanto, ele retornou ao bar e disparou contra um dos homens. Pessoas que estavam na rua disseram que o tiro atingiu a perna da vítima. Depois do disparo, os colegas do homem baleado agrediram o policial penal e tomaram a arma dele, que fugiu com ferimentos. Tanto o policial quanto o trabalhador foram levados para o hospital.
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0: As comemorações pelos 491 anos de Vila Velha começam na próxima sexta-feira com a tradicional transposição do fogo simbólico de Vitória para a cidade Canela Verde. Nesse ano, o percurso será feito pela Terceira Ponte. A tocha vai às 15 horas do Palácio Anchieta, em Vitória, conduzida por atletas e agentes das Forças de Segurança Pública, em um trajeto de 11 quilômetros e 600, até a Praça Almirante Tamandaré, na Prainha, onde a chegada está prevista para as 17 horas. O percurso passa pela Avenida Beira Mar, Terceira Ponte e ruas de Vila Velha. Durante o trajeto, algumas vias terão interdições parciais temporárias, com liberação gradual após a passagem dos corredores.
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0: 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Gente, 9h43, ó, o negócio é o seguinte, hein, você que tá aí me ouvindo. 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

0: Litoral, eu tô legal, 9h54. Bom dia.
1: Beijo, bom dia aqui, ó, pra Graciele Reis em Catarroca, tá?
0: Ei, dando bom dia pra todo mundo.
1: Sei que eu gosto.
2: Bom dia, Litoral. Aqui é Sérgio Peixeiro, em Santa Bárbara. Sérgio. Eu quero que vocês mandem um parabéns pra mim hoje. Hoje é meu aniversário aí.
1: Ah, que legal.
2: A Litoral tá mais que legal.
1: Parabéns. Feliz aniversário pra você, Sérgio. Aproveita muito seu dia, viu?
3: Fala, pessoal. Bom dia, Cleide. Bom dia, Sol.
1: É o Leonardo Aguiar, de Itapuã, Vila Velha. Beijo, meu amor.
4: Fala rapidinho. Sol, bom dia, Cleide. Passando para desejar uma ótima quinta-feira e muita paz para todos nós. Vamos que vamos. Marcos Nascimento de Campo Grande, Cariacica.
1: Aê, garoto. Um beijo gostoso para você, viu? Eu vou falar uma coisa, não é fácil não. Quando eu falo, gente. Deixa eu mandar um beijo gostoso aqui pro Diego Sanches, ligado com a gente. José Quirino também tá ligado. Lu de Campo Grande, beijo, meu amor. Tudo de bom?
0: Nossa, um galerão, né? Meu Deus do céu.
1: Tem resultado, Sol?
0: Tem resultado.
1: Então, bora lá.
0: Quem vai curtir Sorriso Eu Gosto no Pagode vai ser na Praça do Papa, dia 19 de setembro. Daniele Lepaus Porto. Ela que é de Cruzeiro do Sul, Cariacica, final do telefone 3946.
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0: Ó, oh, eu vou embora, hein? Eu vou não, eu fui, tá? Beijo gostoso pra vocês. Até amanhã às 5, se Deus quiser.
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0: Muito bom dia, meu povo.
5: Dança, moleque.
0: Olha pra geral que quintou aqui na Litoral e tem Bruninho e Sol até meio-dia. Bom dia, Sol.
6: Bom dia, Bruninho. Quinta-feira. Eu não lembro qual foi o ouvinte que falou assim que já tava chegando a sexta-feira na terça, né?
0: É verdade.
6: Agora sim tá chegando.
0: Agora sim, já estamos sentindo o cheiro da sexta.
6: O cheirinho da sexta-feira tá chegando. Eu tô feliz porque é meu final de semana de folga. Eu acho, né? Se eu não olhei errado a escala.
0: Eu acho que dá tempo de fazer algumas alterações, porque a alteração é no mínimo 24 horas.
6: É ruim, né? Não. Já vou sair daqui, já vou direto na sala do chefe.
0: Eu, hein? 10:03. Vem ouvir, Bruninho, só a alegria da sua manhã aqui na Litoral. Primeiro lugar geral em audiência.
6: É, aí você grava seu áudio, manda foto, manda vídeo, fala o que você tá fazendo na quinta, ou vai fazer amanhã, conta tudo. Porque às vezes a pessoa já se programa, né?
0: Repente,
6: já sabe até que vai fazer no domingo.
0: De repente já sextou por aí, conta pra gente. 27999861050. E a gente já começa desse jeito.
6: Como?

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4: São 10h19 aqui na Litoral, a número 1 do Ibope. Ó, tem senha nova pra você concorrer à Alexa, hein? Senha nova.
6: Exatamente. O que você tem que fazer? Manda aqui pro WhatsApp da Litoral 999861050 hashtag Alexa na Litoral.
4: Boa.
6: Manda essa frase tudo junto. É o jogo da velha, Alexa na Litoral. É a senha, tá?
4: Essa é a senha. Manda aí pra você concorrer a uma Alexa. Ontem quem veio buscar aqui a Alexa foi a nossa ouvinte lá de Serramar.
6: Serramar?
4: Ah, esqueci o nome dela. Manda mensagem pra gente todo dia aqui. A mãe da do Thierry Anderson lá.
6: Ah, tem um monte de filho, um monte de neto.
4: Poxa, esqueci. Gente,
6: deu branco também.
4: Deu branco aqui, mas ela que ganhou semana passada e veio aqui buscar ontem. E... Puxa, nossa, sabe como quando falha na cabeça?
6: Nossa,
4: falhou,
6: sumiu. Eu também.
4: Aqui.
6: O meu sumiu. Mas
4: ela ganhou, veio aqui buscar. E ontem teve mais um sorteio. Foi a Ana Paula Miranda Ferreira do Alagoano, em Vitória, que faturou. Ana Paula, parabéns.
6: Olha, e a próxima Alexa pode ser sua. Então manda aí, tudo junto.
4: Isso.
6: O jogo da velha, né? O hashtag Alexa na Litoral.
4: Boa, tá, manda aí. Hashtag Alexa na Litoral pra você concorrer à sua Alexa. Toda segunda e toda quarta tem resultado. Foi a Jezebel, só lembrei
6: Jezebel,
4: aqui.
6: Gente.
4: Jezebel lá do Serra Mar. Como é que a gente esquece toda a Jezebel?
6: Exatamente, ela participa aqui com a gente todo dia.
4: Isso aí, beijo, Jezebel. Ô, molecote, 10h20. Então, concorra aí a sua Alexa aqui na Rádio Litoral. E manda mensagem também pra falar qual é a boa de hoje, quinta-feira. Tem a participação dos nossos ouvintes. Tá chegando por aqui a Melody do Vale Encantado.
7: Bom dia, Bruninho, moleque.

0: ótima quinta-feira.
1: Aê.
0: Véspera de sexta, que massa. Adoro quando chega o final de semana.
1: Ela gosta.
0: Na litoral, eu tô legal.
2: Beijo pra você. Agora, você imagina a coisa, hein? Uma pessoa de Minas Gerais, aí vem pra São Vitória, ouve a litoral lá, e aí manda um áudio aqui só pra poder zoar. Elis.
1: Elis, fala comigo, Elis.
3: Bom dia, litoral.
1: Ah.
3: Meu nome é Elis, eu sou de Cariacica.
1: Ah, ela é de Cariacica.
3: Mas hoje eu estou em Viçosa, Minas Gerais.
1: Ah, tô ligado.
3: Vim visitar minha filha, que é estudante. Uh-huh. Mora aqui porque estuda na Universidade Federal.
1: Ah, sim, mas lá
3: mas
1: tem
3: olha só, mesmo aqui
1: lá
3: em Minas, eu estou litorando.
1: Litorando.
2: A risada.
3: Uma boa quinta pra todos. Beijo.
1: Elis.
2: Um beijo.
1: Desgramada, Elis.
2: Tá? Ele saiu daqui do Espírito Santo, vai lá pra Minas pra zoar.
1: Só pra perturbar a vida da gente.
2: Beijo.
1: Ô, Zé Antônio.
4: Bom dia, Bruninho. Quem tá falando aqui é Tico Mi Júnior. Vidigal, quer mandar um beijo abraço pra Zé Boi, lá de Graúna.
1: Ó, boi.
4: Tá, eu tô legal, hein, Bruno?
2: Valeu, é isso valeu, aí. Boi.
1: É, tipo meu boi lá, Zé Boi lá, tipo meu Zé Boi.
2: Amigo de infância do, né, do Ailton de Guaranhuns. Ailton não fala nada, não sei por quê.
1: Quem que é amigo de infância dele?
2: Ué, o Tico Mi Júnior.
1: É verdade.
2: É.
1: Amigo.
2: Só que Ailton nunca fala dele, nunca manda abraço pro amigo, tadinho.
1: O que
2: hein?
1: Que rolou nessa amizade? Inês, da Ilha das Flores.
5: Bom dia, Saldinha, linda, dia. Maravilhosa. Bom dia, Bruninho, molecote.
1: Ah, é, minha amiga.
5: Chama, molecote. Chama, que Deus abençoe o nosso dia. Quintou com cara de sextou, porque na litoral eu tô mais legal. Inês, Ilha das Flores.
1: Beijo, Inês. E agora para tudo, hein?
2: Para
1: tudo. Para tudo, porque chegou a hora dela.
2: Ai, gente, a hora 10h23, a hora da litoral.
1: 1023, hora maravilhosa.
6: Só agradecer.

0: 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Bom dia!
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0: Bom dia pra você que tá ouvindo a Litoral em Cariacica, em Vila Velha.
2: Viana também, Centro de Vitória.
0: Pra você que tá ouvindo na Serra, em Fundão, de repente em Guarapabite.
2: Isso, Guarapari, cidade de saúde.
0: Ô, oh, que delícia. Conta pra gente onde é que você tá ouvindo a Rádio Litoral nesse exato momento. Manda mensagem aí no 27 999 86 1050 e manda mensagem pra você concorrer a sua Alexa. Amanhã... Ah, não, amanhã não, amanhã semana é que vem. Amanhã é sexta. Ontem teve resultado de promoção, sorteamos uma Alexa aqui, que foi pra Ana Paula de Alagoano. Ana Paula Miranda Ferreira de Alagoano. E semana que vem tem mais um resultado.
2: Tem resultado, mas aí você tem que mandar aí, hashtag Alexa na Litoral. A frase toda, tudo junto.
0: Boa.
2: Hashtag, aí você escreve tudo junto. Alexa na Litoral, manda pro 999-86-1050. E tem gente mandando coisa pra zoar. O povo tirou a quinta-feira pra poder zoar todo mundo.
0: Eu quero.
2: Mas você, né?
0: Eu filho? Quero saber o que esse povo tem pra
2: eu
0: falar.
2: Muito certinho, muito certinho. Então eles vão zoar você.
0: A Neia, só o que fica instigando o pessoal a zoar. Fala, Neia, sou desgramada.
3: Ei, Bruninho, bom dia. Primeira vez falando com você.
0: Isso aí.
3: Mas só com a Cleide eu falo sempre, mas com você é a primeira vez.
0: Você tem que falar mais,
3: né? Neia de Cuporanga. Aí, só zoando com a sua cara também? Esse negócio de esquecer as coisas aí, nós de pessoas, isso é coisa de gente velho.
2: É.
3: Tá ficando velho vocês.
2: Vocês não, ele.
0: É verdade. A idade chega pra todo mundo. Esse ano eu fiz 30 anos, então a idade tá chegando pra todo mundo.
2: Exatamente, já tá esquecendo de tudo. Agorinha ele foi sair aqui e esqueceu. Ia falar que ia abrir a porta, esquecendo da porta.
0: Fui no banheiro, voltei, esqueci de levantar a cueca e a calça. Vim tudo lá de fora aqui, menino. Tô esquecendo das coisas.
2: Tá esquecendo tudo.
0: Esqueci. Ô... Alexandre Martins, fala aí, Alexandre. Nossa, o nome do juiz aí, Alexandre Martins.
2: É verdade.
0: Fala aí, Alexandre.
4: Bom dia, bom dia, bom dia, Bruninho.
0: Saudoso
4: Molecote.
0: O juiz Alexandre Martins.
4: Aqui é o Alexandre da Chopi. Estou aqui para homenagear meu filhão, está comigo aqui. Aqui na Serra, indo pra Vitória. Uhum. E só aqui, só litorando, Bruninho Molecote.
0: Ah, vai litorar de grama, velho. Pelo amor de Deus.
2: É isso aí. Um beijo.
0: Quem mais tá aí? Magno de Colina.
5: Fala, Molecote, bom dia. Bom dia também, Sol.
2: Bom dia.
5: Tudo bem com vocês?
0: Ah.
5: Ô, Molecote, como eu tô sempre ligado na Litoral aí, a ganhadora da Alexa que foi buscar ontem aí, a Ana Paula da Alagoano.
0: É a
5: mãe da Manuzinha, rapaz, de laranja da terra.
0: Ela, será?
2: É mesmo,
5: atualiza o cadastro dela aí, Molecote.
0: Boa, Magno. Valeu.
5: Eu tô muito mais que legal, aquele abraço.
0: Magno sabe de tudo. Agora
2: Magno
0: só.
2: Magno tá ligado.
0: Só no, ninguém, não tô vendo ninguém falar de Vasco hoje aqui, né?
2: Por quê? Aconteceu alguma coisa ontem?
0: Ninguém tá falando de. Cadê o povo falar de Vasco?
2: O Vasco ganhou?
0: Ninguém tá falando de Vasco ultimamente. Vasco só tá lançando pedrada, velho.
2: Não empatou, não? Foi quem que empatou, gente?
0: Não, mas, na verdade, ali é a soma do último jogo contra o Paysandu, né?
2: Ah, tá. Você tá falando... É porque é um jogo de 180 minutos. É isso, por isso.
0: Aí.
2: Copa do Brasil.
0: Exatamente.
2: Ah, entendi.
0: Então, assim, o Vasco já tá passando e tal. Você vai ver, Molecote.
2: Eu esqueci que era o jogo da volta.
0: Ah, esqueci, tá vendo? Esquece das coisas, velho. Elisa, lá de Guarapari, tá ouvindo. Manda parabéns pra minha princesa Maria Tereza, que completa 7 aninhos hoje.
2: Parabéns!
0: Muitos anos de vida. Alexandre Couto, de Jacarabite, tá ouvindo também. E a Sônida, tá mandando parabéns pro mozão da vida dela, o Pedro Lincoln. Tá fazendo 13 anos hoje.
2: Ai, parabéns, Pedro. Gosto desse nome, Lincoln.
0: Lincoln. Muita gente fazendo aniversário hoje. Você tá fazendo aniversário também, ô Calabreso? Ô, Molecote. Manda pra gente.
2: Manda aí, 999-86-1050.
6: Aí, meu compadre. Vou falar pra ela agora. Vambora.

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1: Sabe, imperador, é som de paredão. O solinho que vai ficar na sua mente aí, ó. Bora, Demi Boy, bota pra estar.

0: da Litoral, eu tô legal, é o Henrique e o Juliano, até a próxima vida, musicão essa aí, velho.
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2: Eu adoro, Juliano.
0: 10h54, fechando por aqui nossos 60 minutos de música. E depois do intervalo tem 45 minutos de música direto também.
2: Tem, fica esperto aí pra você ouvir bastante música e, claro, participar também pelo nosso WhatsApp, o 999-86-1050.
0: É isso aí, é primordial, molecote. Aqui na Litoral a música não para, é música direto. Então, vamos pro intervalo, né?
2: Bora.
0: Rapidez, rapidez. Sai daí não. Aqui na Litoral, você ouve mais música. 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
1: 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E falando em saudade, Timóteo, só saudade.

0: número 1 do Ibope, ouvindo 45 minutos de música. É música direto pra animar sua manhãzinha.
1: Isso aí, pra animar também sua participação. Então tem gente aí doidinho pra falar, mandando áudio, recadinho. Tem gente que não vai ter aula amanhã. É feriado amanhã? Será,
0: feriado.
1: Gente? Lidiane tá falando, Lidiane Scarpati.
0: Eu, Lidiane, fala aí.
2: Nima Lacote, sozinha aqui então, bebê. Tô aqui coladinho, ligadinho com vocês, só na faxina. Esperando a sexta-feira, amanhã não tem aula. Ô, coisa boa, dormir até mais tarde, hein? Beijão pra vocês, pra todos os ouvintes. Especial pra galera em Cidade Continental, todos os meus vizinhos. Sempre pede alô, então é especial pros meus vizinhos.
0: Os vizinhos
2: na litoral, eu tô legal. Lidiane Scarpati, Cidade Continental.
0: De repente é aqueles negócios, conselho de classe.
1: Será?
0: Reunião de professores, pode ser.
1: É, porque eu não lembro de ter feriado dia 15 de maio.
0: 15 de maio, não lembro. Ô, Joilson!
3: Bom dia, Bruninho, bom dia, litoral. Aqui é o Joilson Miguel dos Santos do Garrido, motorista de APP. E é isso, um forte abraço pra nós aí. Um feliz quinta-feira pra todos, véspera da sexta.
0: Véspera,
3: vamos pra cima, né?
0: Bora.
3: Continua por aqui, sempre litorando.
0: Vai, litoral o quê? Um dia gravar.
1: Coladinho pra sexta.
0: Ô, Sargento Pimentel!
4: Aqui quem fala é Avelar.
0: Ah, é Avelar, não é Sargento Pimentel, não.
4: Vila Velha. Só na correria aí.
0: Beleza.
4: Falando com as corridas de aplicativo.
0: E
4: eu vim na litoral.
0: Beleza. É que o cara coloca lá no nome dele, Sargento Pimentel.
1: Eu também achei que era Sargento Pimentel.
0: Pra prender a gente aqui. Ô, Cris.
5: Muito bom dia, molecote. Bom dia, sol.
1: Bom dia.
5: Molecote, agora mudou, tá?
0: Por quê?
5: Não é mais molecote, minha alegria diária. Molecote, minha saudade diária.
0: Ah, meu Deus.
5: Só consigo ouvir molecote agora na quinta e no domingo que você trabalha, que eu estou de folga. Então agora é assim. Uma ótima quinta-feira pra nós.
0: Tá bom, Cris.
5: Cris de Vila Graúna.
1: Só 2 dias? O que que tá acontecendo?
0: A Cris,
1: gente,
0: agora trabalha, menino. É? Parece que não. Falaram que não, mas a Cris trabalha.
1: Nossa.
0: Será que a Cris trabalha?
1: Será?
0: Beijo, Cris. Sérgio de Santa Bárbara.
6: Aê, litoral. Bom dia. Sérgio, peixeiro de Santa Bárbara.
0: Fala, peixeiro.
6: Hoje eu tô fazendo aniversário.
0: Opa.
6: Mais um ano de vida pra mim, que Deus me abençoe.
0: Ele tá com os anos
6: na
0: em
6: litoral,
0: festa.
6: Mais que legal.
1: Valeu, Sérgio.
6: Festa vai ser domingo.
1: Ah, vai ser domingo?
0: Domingo, vamos aí comemorar seus anos novos, meu parceiro.
1: Aqui, vai ser onde? Manda a localização.
0: Isso
1: de repente
0: aí.
1: Vai que peixeiro, vai ter um peixinho
0: vai
1: lá,
0: ter
1: já pensou?
0: Tem que ter.
1: Um peixe grelhado, ai, que delícia.
0: Tem que ter lá um filé de tilápia, uma curvina, mandar um...
1: Filé de linguado
0: filé
1: também.
0: Filé de linguado, olha a linguada aí, ó. Gil do Prolá, bom dia!
7: Bom dia, só, bom dia, molecote. Molecote, já te fazer você parecer no dia, hein? Hoje tem jogo da seleção, né? Exatamente.
0: Hoje o Brasil
7: está
0: vai jogar?
7: Proibido tocar o áudio do Matheus Cervezano se ele vier falar de futebol hoje, hein? Porque ele tá muito azarado.
0: Ô, Gil.
7: Beijinhos.
1: Beijinhos. Eu nem sei com quem o Flamengo tá jogando.
0: Eu nem quero saber do Flamengo. Eu sei que meu Vasco tá embalado, menina. O Vasco voltou a ser o gigante da colina.
1: Ah, é lá, é contra o Vitória da Bahia, então. É isso?
0: Vitória da Bahia hoje?
1: É. Jogo de ida, então o primeiro jogo joga lá na Bahia. É isso.
0: Então vai estar fácil pro Flamengo
1: o quê,
0: hoje.
1: Que, né? Se não,
0: é. Não é não?
1: Não é moleza, não, gente.
0: Vai ser lá no Salvador?
1: É.
0: Então tá certo.
1: Vai ser lá.
0: Meio-dia e 20, na litoral a música não para. Que meio-dia e 20? É 11:20.
1: Eu vou embora então, tá?
0: Não, já só tô... vai não, cara.

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0: Jardim Camburi, beijo. Leide de Nova Carapina, Mabi de Castelo Branco, Rejane de Nova Campo Grande, Rogério Cardoso, motorista de aplicativo, Maria Gomes de Presidente Médici e Maxwell de Santo Antônio Cariacica. Aquele abraço para Caroline Barbosa na Ilha dos Aires, Carlos Alberto na Praia da Baleia, Gilson Júnior de Vista da Penha, Salmo Cardoso de Serra Dourada 1, Alexandra Santos de Marcílio de Noronha, Sandra Costa de Universal em Viana. E na Litoral, agora tem Se Liga para você ficar bem informado. Vai!
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0: Bora com Se Liga, molecote! Informações na sua manhãzinha. Aí, ó, o Circuito de Corrida Vale 2026 chega à Vitória no dia 14 de junho, com uma edição especial em comemoração aos 60 anos da Unidade Tubarão. A prova será realizada dentro da área industrial da Vale, com percursos de 5 e 10 quilômetros, além de corrida infantil e categoria para pessoas com deficiência. As inscrições são gratuitas e serão abertas em dois lotes, nos dias 14 e 15 ao meio-dia. Ao todo serão disponibilizadas 4 mil vagas. Os participantes vão correr num trecho próximo à linha férrea e a equipamentos de grande porte da mineradora. Todos os inscritos recebem kit medalha, kit atleta, né? Medalha e estrutura de apoio. O evento também terá espaço para famílias com atividades educativas e de lazer. E aí, molecote, daqui a pouquinho meio-dia, hein? Vou tentar fazer a minha inscrição.
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0: Um novo trecho da calçada começou a ser construído ali na orla da Praia da Costa, na altura do cruzamento da Avenida Antônio Juveloso com a Rua Diógenes Malacarne. A intervenção inclui instalação de meio-fio, preparação do solo e concretagem da área destinada à circulação de pedestres. A previsão é que os trabalhos sejam concluídos até a próxima semana. O prazo considera o tempo necessário para execução e cura do concreto, etapa fundamental para garantir resistência, durabilidade e segurança da estrutura. Então, ó, vai dar transtorno, mas tem que esperar um pouquinho para ficar bom, né?
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0: O governo federal revogou um imposto de 20% sobre compras internacionais de até $50, a chamada taxa das blusinhas. Apesar disso, consumidores capixabas vão continuar pagando ICMS de 17% nas compras feitas em sites internacionais. A Secretaria da Fazenda do Espírito Santo afirmou que não há estudo para retirar a cobrança e defendeu a medida para manter equilíbrio com o comércio nacional. Mudanças dependeriam da decisão do Conselho Nacional de Política Fazendária.
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0: muito legal. Matheus e Cauã. E Lauana Prado, admita. Fechando por aqui. 45 minutinhos de música na Litoral. Próxima edição dos 45 a 1 da tarde. E você continua participando no zap, que é qual?
1: É 999-86-1050. Admita aí que você gosta, né? De mandar áudio todo dia e participar.
0: Admita. Fala, Rony. Admita, Rony.
2: Oi, molecote. Bom dia.
0: Oi.
2: Nós estamos aqui numa terra planária.
0: Boa.
2: Flechal.
0: Boa.
2: Vamos
0: trabalhar, Bruninho! Isso é importante!
2: Boa tarde pra toda a galerinha
0: ali
2: do canal. Tá litoral? Eu tô mais que legal.
0: Bom trabalho aí, tchau, meu parceiro! Bora que bora! Quem mais tá ouvindo a gente? Solta o som aí do Fernando!
3: Bom dia, Sol! Bom dia, Bruninho Molecote! Aqui é Fernando de São Pedro, na Litoral. Tô mais que legal. Vamos que vamos!
0: Vamos! É isso, hoje foi rápido.
1: Só isso?
0: E não teve o partiu que ninguém viu.
1: Não teve não, tava tão, atrasado, que nem falou.
0: E Tamara Ramoni lá na Praia de Itaparica, é cruzeirense, porém, ela gosta do Vasco, isso aí.
1: Não entendi.
0: É, tá certo,
1: menino. Eu, hein.
0: Melhor gostar do Vasco do que do Flamengo.
1: Vai gostar do Atlético Mineiro?
0: Não. Berê de Nossa Senhora da Penha, beijo, Berê. Tá lá junto com o filhote Matheus também, ouvindo a Litoral. É, coloca aqui a Silvânia do Canaã explicando por que não tem aula amanhã.
4: Bruninho, Molecote, Sol.
0: Oi.
4: Amanhã não haverá aula porque é plantão pedagógico e conselho
0: sabia.
4: De classe.
0: Eu falei.
4: Porque
0: eu
4: na segunda vai ter reunião de pais.
0: Ah, então é isso.
4: Aí eles devem estar preparando o conteúdo, né, para a reunião.
0: É
4: isso. Silvânia Rosa do bairro Canaã.
0: Falar mal das crianças com os pais aí, ó.
1: Nossa, agora quem tem um filho assim que é danadinho.
0: Bagunceiro. Vai
1: escutar. Mas eu assim, minha mãe só ia pra lá e falava assim: ah, olha só o caderno da Solange e não sei o quê.
0: Cheio de desenho de futebol, devia ser.
1: É isso, eu tava na primeira fila e não dava fazer bagunça, né?
0: Tá bom, diz
1: era
0: ela.
1: Exemplo.
0: Diz ela. Eu era tranquilo, agora o Iago é bagunceiro, tá? Iago na escola e toca o terror.
1: É? Não, e minha mãe nem tem vergonha de me contar que ela fugia da escola pra não tomar vacina.
0: Cara de pau, meu Deus do céu!
1: Ela dava a mochila dela pra colega, falava pra professora que ia no banheiro, pulava o muro e ia pra casa.
0: Só pra não tomar vacina. Uhum. Toma adição. Tadinha, danadinho. Vamos pro intervalo, daqui a pouquinho tem mais.
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0: tô legal, Tiê, Homem-Aranha, essa música aí que fez muito sucesso nos anos 2000 ali, com... Esqueci o nome do cara que cantava essa música aqui.
1: Homem-Aranha, eu não lembro dessa música.
0: Essa música, não lembra, não?
1: Homem-Aranha?
0: Nossa, eu esqueci.
1: Eu não, só lembro do Superman, se ficando fraco. Homem-Aranha.
0: Tá doido, é uma coisa, velho.
1: Eu só lembro do Superman.
0: É o mesmo que cantava aquela Mona Lisa.
1: Esqueci, cara, véio. Hoje nós estamos bem.
0: Só, nós estamos precisando de tomar
1: Memorex.
0: De tomar um Memorex. Mas uma coisa que a gente não esquece é que acabou amanhãzinha.
1: Amanhã tô de volta às 7 da manhã. Versilo.
0: Jorge Versilo. De última hora,
1: fui,
0: só lembrou, hein? Aí, molecote, continuo com você até às 3 da tarde. Depois do intervalo tem Bruninho e Nath na Rede Litoral. Não sai daí, não. Vai, molecote!
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0: mania com 5 dias úteis, estamos sobrevivendo, né?
1: Até que passou rápido, a gente achou que não, mas passou rapidinho.
0: Passou rapidinho, graças a Deus.
1: Tá doido.
0: E você pode participar aqui com a gente no nosso WhatsApp, que já tá liberado pra sua participação.
1: Sempre tá, 999-86-1050. Manda mensagem, manda beijo, manda oi.
0: Manda o que você quiser, mas depende, tá? Não é tudo, tanto assim também não. Mas manda lá no zap.
1: Pode mandar, menina.
0: Não,
1: manda.
0: Tem coisa que é melhor não saber, não ver, não.
1: Manda, pode ver.
2: Tem cerveja aí?
1: Não!
2: E tá gelada? Que se rompa!

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0: pagodinho pedir a conta.
1: Ontem eu ouvi a Litoral.
0: Ou o Zeca Pagodinho for pagar a conta, né?
2: Tomara, né? Tomara que pague a conta.
0: Boa, molecote. Vai abrir um do Zeca aqui, né? Tá ligada?
2: É mesmo, até onde mesmo?
0: Mas vai ser lá no Shopping Mestre Álvaro, Zeca Pagodinho. O bar do Zeca Foca lá no Rio de Janeiro.
2: Na
0: vai abrir agora.
2: Da Tijuca, né?
0: É. Aí, um monte de lugar. Tem Barra, tem Botafogo, tem no Flamengo.
2: Olha, expandiu.
0: Tem lá no...

0: Gente, e tá querendo ganhar o presente dela da Pisar e Calçados.
1: Então, ó, você que ouviu a senha no ar, manda lá no nosso Litoral FM, nosso site, litoralfm.com.br.
0: Ela mandou aqui no WhatsApp, não tá valendo, porque não é no Zap.
1: Não é no Zap, é pra cadastrar lá no site, hein?
0: Nadizinha, esse aqui, ó. Oi.
2: Boa tarde. Rapaziada, que tá falando de erro. Vocês estão falando que semana passando rápido. Rápido tá passando é pra mim que tirei 20 dias de férias.
0: Aí tá.
2: Na terça já volto.
1: Tá fácil.
2: Sofrimento agradável, né? Tanta gente querendo e não tem. Fazer o quê? Vamos trabalhar.
0: Vamos trabalhar.
1: Mas você nem tá trabalhando ainda. É só terça-feira que vem, gente. Aproveita o restinho dos dias de férias, né? Que você tem aí.
0: Nadizinha.
1: Lá vem.
0: Tá na hora de colocar ele no ar.
1: Boa tarde.
3: Boa tarde, amigo Nadizinha.
1: Vai, Matheus.
4: Boa tarde, minha Nath. Boa tarde, amigo Bruninho.
1: Oi, Matheus.
4: Morrendo de saudade de vocês. E na litoral, eu tô mais que legal.
1: Matheus, saudade por quê? Você mandou mensagem ontem, Matheus.
0: É, Matheus mandou mensagem de novo agora. Obrigado, hein.
1: Não tô entendendo, sentindo saudade. Faltou só um gemidão, né, Matheus?
0: É, Matheus não mandou gemidão. Mateus,
1: é, porque ele tá mudado. É, um dia ele manda gemidão ontem, ele mandou. É, hoje não. Hoje amanhã, não. Sexta-feira, vai mandar de novo.
0: É uma vez ou outra.
1: Exatamente.
0: Obrigado. A gente adora você, Matheus.
1: Beijo, Matheus.
0: Já rodamos hoje.
1: Beijo pra todo mundo de Japira.
0: Já mandamos hoje.
1: Hoje já foi. Tomara que ele escute.
5: Boa tarde, Bruninho. Bom início de semana pra nós, guerreiro. Manda um alô aí pro Wesley Nogueira Reis, meu irmão, mora lá em Castelo Branco, Cariacica. E pra minha esposa Laudiceia, que hoje se encontra no salão, se arrumando pra ficar mais linda do jeito que ela é.
1: Eita, que hoje tem.
5: Fica com Deus aí. Aqui é o Wallace de bairro Vitória,
1: São Pedro.
5: Redenção.
0: BGV, valeu, molecote.
1: Um beijo pra você, Wallace.
0: Gabi, motorista de aplicativo, tá dando boa tarde pra gente também, beijo.
1: Um beijo pra Tainara Cristina do Aribiri, Dayana Moraes de Vera Cruz também.
0: E agora tem o Felipe Rett, chama o Rett aí.
1: Vai, Rett. Me bate.
0: O quê?

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0: Eu tô vendo aqui, Natizinha.
1: Ah.
0: Matheus Trevisan tá enchateado porque a gente rodou o áudio dele, mas ele falou que não é ele, não tô entendendo nada.
1: Uai, gente, mas a gente rodou o áudio do Matheus, não foi isso?
0: E ele tá aqui, ó. Não fui eu, isso se chama falsidade ideológica.
1: Uai, gente, mas é igualzinho você, Matheus. Matheus, você tem dois WhatsApp, então?
0: Ué, tem dois, cara. Deixa eu colocar esse áudio dele aqui, que ele tá falando que é o dele, que na verdade eu acredito que não é.
1: Quem é o
2: verdadeiro? Boa tarde, Bruninha,
0: esse não é original.
2: Matheus, eu não achei o trabalho da minha mãe, que é um pouco, né? Só tá quente, mas noite fria pra dormir bom demais.
1: Sim.
2: Um pouquinho mais tarde, mochilada, né?
0: Esse não é original.
1: Não, porque o Matheus não dorme.
0: Não dorme.
1: O Matheus é um cara calorento, caloroso.
0: Calorão.
1: Ele não cochila, não. Ainda mais nesse calorão que faz Japira.
0: Agora o outro. Só pra você escutar, pra você matar a curiosidade aí, ó.
3: Boa tarde, meu.
1: É esse.
3: Boa tarde,
1: esse é o Matheus. É esse.
3: Morrendo de saudade de vocês.
1: Ah.
3: E na litoral, eu tô mais que legal.
0: Esse é o Matheus.
1: Até porque o outro Matheus lá, sabe qual que é a minuciosidade do áudio?
0: Onde você descobriu que não era?
1: Porque o outro Matheus lá, ele bufa. Assim.
0: É verdade.
1: O Matheus não faz isso. O Matheus faz assim. Ah.
0: É verdade.
1: Entendeu? O Matheus não bufa. Matheus geme.
0: Verdade.
1: Entendeu? Isso quer dizer o quê? Que o segundo Matheus que apareceu agora é o Matheus de falsidade ideológica.
0: É falsificado.
1: Eu sou Sherlock Holmes.
0: Eu sei disso.
1: Você sabe, né, Sherlock Holmes?
0: Quem é muito especialista em Matheus Trevisan também é meu amigo Gilber Uber, porque esse sim sabe diferenciar.
1: Esse sabe, nosso Gilbercast.
4: Bruninho, molecote. Oi. Natizinha maravilhosa.
1: Oi,
4: minha
1: bebê.
4: Ídola, tudo bem?
1: Meu ídolo.
4: Por aqui, Gilber Uber, marcando presença no horário de almoço. Ah. Direto aqui do seu Gilber City, na sua Gilber Construção. Natizinha, você viu como é que tá ficando, Natizinha?
1: Ah.
4: Construção tá top. Você
0: foi
4: tá
0: lá na construção
1: doido,
0: dele?
1: Mandou vídeo. Ah,
4: é nóis, ligadar, sintonizar na litoral, no melhor horário de almoço do mundo. Porque na litoral eu tô legal. É nóis, beijo, fui.
1: Convidar não convidou pra gente nas montanhas não, Bruninho. Mas mandar vídeo ele mandou.
0: Mandou.
1: Inclusive o Matheus também mandou mensagem de novo.
0: Vai, Matheus, fala aí, o original.
3: Ai, Bruninho, ai, que calor. Ai, Bruninho.
0: Aí, esse é o original, porque tá sentindo calor. Calor.
1: Entendeu?
0: Calor.
1: É, Bruninho, tá com calor lá, hein?
0: Tá com calor.
1: Tá com calor, hein, Javi?
5: Boa tarde pra vocês aí na rádio. Tudo bom com vocês?
1: Oi, Nath.
5: Aqui é Nath Ferreira.
0: Nath Ferreira? É você? Sou eu?
5: Estou sempre ligadinha com vocês na parte da tarde.
1: Sou eu, não.
5: É você, manda um alô lá pra
0: aí,
5: minha irmã, que ela tá
0: Mateus,
5: ligadinha
0: eu?
5: Também lá no São Silvano.
1: E agora?
5: A Selma Ferreira, Maria de Lourdes e Terezinha Germano Leite.
0: Essa é a Nath
5: Estão
0: Ferreira
5: lá ligadinha
0: original.
5: Na litoral. Na litoral eu tô legal, beijo.
1: E agora? Quem é a Nath Ferreira original?
0: É ela.
1: Não, e
0: claro
1: eu?
0: Que é. Não, você é falsificada.
1: Eu sou a Nathzinha.
0: Não, você não existe. Ela que é original. Falou
1: falsidade
0: do Matheus.
1: Ideológica é crime.
0: É crime, ela vai te prender.
1: É crime. Hein?

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0: Fato Legal, bebê. Agora são 12:56. A gente vai pro intervalo comercial rapidinho e na volta mais música pra você.
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1: 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Não tem jeito, meu compadre. Vambora. Ela vacilou comigo, nós estamos aí, né? Tudo certo.

0: Eu tô legal! Pericão e a Ana Castela!
1: Que rádio eu escuto? Rádio Litoral! Adoro!
2: Adoro, bebê!
0: Gosta mesmo?
2: Claro, né?
0: Então vou colocar o povo pra falar com você aqui.
2: Quem? Depende!
0: Lindy Brown! Oi, Lindy!
3: Eu sou Lindiana Brau, Lindy Brau, de Cidade Pomar, Serra Espírito Santo. Que rádio que eu ouço? É Litoral, é óbvio!
0: E a cachorrada
3: chama,
0: também,
3: chama, molecote!
0: Não. Ó, cachorrada, coloca a cachorrada no fundo.
2: Cadê?
0: Aí pra falar. Ó.
3: Eu sou Lindiana Brau, Lindy Brau, de Cidade Pomar, Serra Espírito Santo. Que rádio que eu ouço? É Litoral, é óbvio.
0: Ó.
3: Chama, molecote!
2: Chama, molecote!
0: Chama, molecote!
2: Meu rádio fica
0: a cachorrada aí na casa Lindiana, bicho, é um canil.
2: Beijo, linda! Ou então abrigo de animais, né?
0: Deve ser.
2: Beijo pra Cris de Vila Graúna também, tá curtindo com a gente.
0: Ó, Thiago!
4: Boa tarde, molecote, Natizinha!
2: Boa!
0: Boa, molecote!
2: Abraço pra Marcinha Brit Resistência, mandando feliz aniversário pra Cláudia Soares de Vila Velha, um happy birthday!
0: E a Natália lá de Colatina, que
2: a Natália
0: que é original,
2: que, não, que é
0: a original.
2: É falsificada.
5: Ô, Nath, você é minha cara agora. Não sabia disso, não?
0: Caiu tudo! Minha nossa!
5: Sempre foi minha charada,
0: caiu ali,
5: eu não sabia, né?
2: Ela ficou tão emocionada.
5: Eu sabia isso, Dara.
2: Ela ficou tão emocionada em ser minha xará de nome e sobrenome, que meu nome é Natália Ferreira também, que aí caiu tudo lá em Colatina.
0: Caiu tudo ali, menina.
2: Mas eu sou original, Nath. Você é a segunda versão.
0: Eu acredito mais nela.
2: Ai, ai,
0: ô,
2: ai.
0: Berê.
6: Boa tarde, Bruninho, molecote, Natizinha. Eita, Lele, quinto bebê.
2: Quinto.
6: Acho legal. Ô, Bruninho, Natizinha. Esses áudios aí do Matheus Trevisani, né?
0: Uhum.
6: Tá muito estranho, viu?
0: Por quê?
6: Entendeu? Um comparando com o outro, não tem diferença não pra
0: tem
6: mim,
0: não,
6: entendeu?
0: É
6: o mesmo Matheus.
2: É mesmo.
6: Eita, Lele, vocês são foda. Entendeu? Eita, Bruninho.
0: Eu vou fazer aí no encontro de Matheus Trevisani com a Berê.
2: Bota a risada dela de novo.
0: Eu tenho que fazer o encontro da Berê com o Matheus.
6: Eita, Bruninho.
2: Eu não, final. Eita, Bruninho, vai rir de novo.
0: Entendeu?
6: Eita, Bruninho. Natizinha, beijos.
0: Eu não. Eu tenho que fazer esse encontro. Imagina, Berê e Matheus. Ele no gemidão e ela no...
2: Eu acho que é a melhor combinação que a gente pensou pros últimos tempos dessa rádio.
0: Exatamente.
2: É melhor até que eu e você trabalhando junto.
0: Ah, eu concordo.
2: Assina embaixo.
0: Concordo.
2: Assina embaixo.
0: Aline!
2: Oi!
7: Boa tarde, Bruninho, molecote.
2: Oi.
7: Boa tarde, Natizinha.
2: Oi, Mestre.
7: Aline aqui da Naturale. Quintou, tô ligadinha com vocês no horário de almoço, só de boa.
2: De boa.
7: Manda um beijo pra gente aí.
2: É isso. Um beijo, Best. Beijo pra Lidiana Scarpati, Cidade Continental também.
0: E bora de Lucas Luco.
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2: Adoro, bebê.
0: Adoro quando o povo pede pra mandar beijo, igual a Elisângela Sampaio lá do Bonfim. Tá pedindo pra mandar um beijo pra ela. Manda um beijo pra ela.
2: Beijo pra você, Elisângela.
0: Aê, agora, Natizinha, vamos saber quem é que tá lá do outro lado, lá.
3: Ei. Boa tarde, Natizinha. Boa tarde, Bruninho, tudo bem? Aqui quem fala que é eu aqui do outro lado da linha aqui, tá ligado? Vou dar um abraço pra todo mundo aí. Quem sabe que só eu aqui do outro lado da linha. Manda um alô aí também pra mim. Valeu, Litoral. Tô litorando com o Bruninho e Natizinha.
0: Só não falou o nome, cara. Eu fico complicado.
2: Nossa, eu nem sei quem é.
0: É quem, Natizinha?
2: Não faço ideia. Eu prefiro também não saber às vezes.
0: Aqui tá escrito Arlindo Barra Mares, mas não é o Arlindo que a gente gosta, não. É ele.
2: Não, eu não gosto de nenhuma forma. Se você gosta desse jeito,
0: eu gosto do Arlindo.
2: Aí o problema é seu.
0: Eu gosto do Arlindo.
2: Eu não
0: cara.
2: Gosto de jeito nenhum.
0: Eu gosto do Arlindo, é não, meu amigo, meu parceiro.
2: É, que bom que é tudo seu. Oh. Leva pra sua casa.
0: Ô, Rony!
4: Boa tarde, Natizinha. Boa tarde, molecote. Bocar o Rony.
0: Fala, Rony!
4: Fala comigo.
2: Fala com ele.
4: Só ouvindo na Litoral, a melhor. Escuta.
0: Aí, ó.
4: Vida Litoral.
2: Tô
4: legal. Chama, molecote. Vambora, Natizinha.
0: Vai, molecote.
4: Bora trabalhar.
0: Chega, bora trabalhar.
2: Vai, Rony Von.
0: Mais uma.
2: Tenho medo, esse deu medo.
4: Lá ele, molecote. Boa tarde, Natizinha!
2: Toma!
4: Beleza! Vamos aqui, vamos que vamos! Ah. Esse tempo tá meio maluco, hein, gente?
0: O tempo tá maluco?
4: O bagulho tá doido! Ah. E vamos que vamos, ouvindo a Litoral!
0: Não pode
4: muito
0: chover!
4: Mais legal.
2: Não, chover de jeito nenhum!
0: Não pode
2: ainda
0: pegar
2: mais
0: chuva.
2: Final de semana chegando, aí é sacanagem.
0: Ainda mais final de semana de folga, né?
2: Melhor deixar no friozinho.
0: Ai, que delícia.
2: O tempo tá bom, hein?
0: Tá bom pra tomar uma sopinha.
2: Ui.
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0: Antônio Salles, Panamera, 1h45, fechando 45 minutos de música. Vamos pro intervalo e já já tem mais.
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3: Na Litoral eu tô legal, 1h57. Vamos chegando ao finalzinho aqui do Conexão Litoral nessa quinta. Com tempo quase sexto.
2: Mas amanhã tem mais Bruninho e Nath pra todo o Espírito Santo, bebê.
3: Vamos!
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0: Na litoral, eu tô legal, Felipe Araújo estranho de novo. Agora é 14 horas e 11 minutos, 12:11. Acerta o seu relógio com o nosso aí. Estamos trazendo muita música pra você, sua participação no WhatsApp também.
1: Então chama no 999-86-1050.
0: Fala aí qual é a boa de hoje, quinta-feira. Ó, ontem teve o resultado de uma Alexa, Natizinha.
1: E quem faturou essa Alexa?
0: Quem faturou foi a Ana Paula Miranda Ferreira, de Vitória, Alagoano. Ela faturou uma Alexa e semana que vem tem mais duas.
1: Olha, arrasou. Parabéns, hein, Ana? E pra você participar semana que vem, já tem senha?
0: Tem a senha, sim.
1: Qual que é a
0: senha? Hashtag Alexa na Litoral.
1: Então já manda aí, hashtag Alexa na Litoral.
0: Isso, junto com o seu nome completo e onde você mora, manda no zap da Litoral.
1: O 999-86-1050.
0: Não, o nome completo não é pra mandar, não, esqueci.
1: É só a hashtag. Hashtag Alexa na Litoral.
0: Manda o nome completo, né? Que é o costume de falar isso sempre, né?
1: Aqui, mandar um abraço aqui pra Deus, acima de tudo. Natizinha, manda um abraço pro meu irmão Wesley, mora em Castelo Branco, e minha esposa Lauriceia, do bairro Redenção, em Vitória.
0: Amém!
1: O nome dele? Não sei.
0: Amém.
1: Acho que é o Wallace, mas tá escrito Deus acima de tudo.
0: Amém, amém.
1: É isso. Rosilene Maria de Nova Almeida por aqui também, Lorena Santos de Ourimar.
0: Manuzinha também, oi Manu!
2: Acho bonito, botar esse Natizinha.
1: Meus amores! Oi, meus amores.
0: É, não faltou, a gente soma o amor dela mais não.
1: Ah, poxa.
0: Elisângela.
3: Vocês são demais, hein? Que beijo maravilhoso, que Jesus abençoe cada um poderosamente. Ótima tarde, galera. Na litoral, eu tô muito mais que legal.
0: E ela deu uma sensualizado, muito mais que legal.
1: É isso, né? Abraço aqui pro Tufão também, tá ouvindo a gente lá no Cajamar.
0: Ah, ô Tufa, tava frio lá de madrugada, né?
1: Pois é, tá um friozinho, né? Você quis lá esquentar o Tufão, não, no
0: eu
1: Cajamar?
0: Eu acho que eu vou mandar o Matheus lá pro Tufão pra esquentar.
1: Ah, pra dar uma calorada nele.
0: Um calorão, menino.
1: Abraço, Tufão.
0: Oi.
4: Boa tarde, Bruninho Molecote. Olha. Boa tarde, Natizinha, sua linda.
1: É eu, então.
4: Então, gente, tô aqui, Fábio, motorista de aplicativo, esperando tocar aquela corridinha. E esperando também, eu ainda não ouvi, tá?
0: O que você
4: se teve, se vai ter, se não vai ter.
0: Aí, ó, tá tocando, aceita.
4: Ingressos pro Sorriso Maroto, tô com expectativa, eu quero ganhar e
1: só
4: eu vou ganhar.
1: Nisso.
4: A Litoral vai me levar, porque vai ser nessa data que eu vou entregar uma aliança dourada pra minha esposa. A gente já é casado há 6 anos,
0: só
4: a gente usa uma aliança de prata e vai ser uma aliança dourada.
0: Não.
4: E aí eu vou gravar, vou postar e vou marcar o Litoral.
0: E o pior é que ele falou Litoral, que só vai dar se ele for no show.
4: Legal. Vamos lá, manda esses ingressos aí pra nós, hein?
1: Aí não dá, né?
0: Ah, o Fábio.
1: Que horas é agora?
0: Na hora da coincidência, Natizinha.
1: Litoral, são 14 horas e 14 minutos pra gente ouvir uma palhaçada dessas.
0: Ô, meu parceiro.
1: E se não for no show?
0: E outra coisa. Vou falar nada, não. Vou falar
1: não,
0: nada.
1: Fala.
0: Não, fala. Vou falar nada.
1: Fala.
0: Natizinha.
1: Aldo Lima de São Francisco, Maria Júlia por aqui. Noí dos Santos Majeste, em Vista da Penha.
0: Baioco de Comilândia tá lá ouvindo também. Flávio Ferreira, bora Flávio, lá, tá lá em Portugal, Flávio Ferreira.
1: Um beijo pra Daniela Andressa de Rosa da Penha, Roberta Lira e também o pai Tu És Fiel, que é o Joseph Horácio de Manguinhos.
0: Beleza, molecote. É isso aí, você vai participando com a Litoral, com o Bruninho e com a Nath, no WhatsApp mais bombado do planeta Terra.
1: O 999-86-1050.

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0: Na Litoral, legal, bebê, bora ficar informado.
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0: Então se liga, bebê, informação pra você aqui agora, hein? O governo federal vai liberar 8,4 milhões em um novo saque do FGTS, o Fundo de Garantia do Tempo de Serviço, no dia 26 de maio. O valor irá beneficiar 10,5 milhões de trabalhadores que aderiram ao saque aniversário e foram demitidos de janeiro de 2020 a dezembro de 2025. Segundo o MTE, que é o Ministério do Trabalho e Emprego, inicialmente a estimativa era de 7,7 bilhões, mas o valor foi revisado para 8,4 bilhões.
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0: Então se liga aqui agora que na próxima segunda-feira, 18 de maio, é o Dia Nacional de Combate ao Abuso e à Exploração Sexual de Crianças e Adolescentes. Para marcar a data em Vila Velha, haverá neste dia, a partir das 8 horas da manhã, uma caminhada com saída do Parque da Prainha em direção ao Parque Urbano Duque de Caxias, no centro. Pela primeira vez, o ato terá a participação dos alunos da rede municipal. Participam também membros do Conselho Tutelar, Ministério Público, Vara da Infância e organizações sociais.
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0: Amanhã, às 18 horas da tarde, vai acontecer a inauguração da revitalização da Praça Egno Siqueira, conhecida como a Praça do Meio, no bairro Glória, em Vila Velha. A obra foi realizada por meio de convênio do governo do estado, com investimento de mais de R$1 milhão. A praça recebeu nova quadra esportiva, academia popular, playground infantil, melhorias no paisagismo, nova pavimentação, iluminação e instalação de mobiliário urbano.
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0: Ávila, Night Shortinho. Fechando sequência, fechando também minha participação aqui na Rádio do Coral. Tô vazando no Capinator.
1: Mas amanhã, hein?
0: Amanhã eu tô de volta e amanhã sextou, né, molecote?
1: Ai, querido.

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0: Natizinha.
1: Boa tarde pra você, Oliver Wanderson.
0: Tudo bem?
1: Tudo ótimo, graças a Deus.
0: Muito bem, prontos aí pra mais um expediente.
1: Sobrevivendo, né, essa semana com 5 dias úteis.
0: Tá acostumada, não?
1: Não, pra mim não dá, Oliver.
0: Próximo feriado vai ser quando agora?
1: Agora só Corpus Christi.
0: Mês que vem, né?
1: Mês que vem. Muito. Tomara que eu folgue.
0: Não sei não, hein?
1: Ai, tô passando tanto mal.
0: Com um mês de antecedência.
1: Nossa, Rolly, eu tô prevendo o futuro.
0: Muito bem, ó, tem presente pra você já aqui no WhatsApp, hein?
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1: 999-861050.
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3: Vamos! Faz o L, faz o L, faz o L. Isso é DNA de GG em Salvador, Bahia. Aí, ó.

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1: Na Litoral, eu tô legal, são 3h20. E tá curtindo? São 45 minutos direto, sem comerciais, mais aquela pausa pra gente mandar abraço e beijo pra você. Deixa eu ver aqui. Tem a participação da Neuza Silva de Cristóvão Colombo, arrumando as malas de novo, Natizinha.
2: Uai, gente, não tá trabalhando?
1: De novo, acabou de voltar das férias.
2: Não é possível.
1: De novo.
3: Boa tarde, meus amores. Neuza Silva, de Cristóvão Colombo.
1: Boa.
3: Opa. Estou aqui terminando de arrumar minha mochilinha ao som da Litoral, porque daqui a pouco partiu Aparecida. Mas é claro que vocês vão estar aqui, ó, juntinho de mim no meu coração, porque eu amo essa dupla de milhões. Beijo, meus amores. E na Litoral, eu tô legal.
1: Então, tudo bem. Vamos zoar não, Natizinha?
2: Reze por nós, tá? Reze por nós.
1: Tá indo pra Aparecida, então vamos zoar.
2: Todo ano, acho que ela vai pra Aparecida, se não tô enganada. Ela sempre vai pra Aparecida.
1: Eu não sei, eu só não sei a data.
2: Mas eu acho que todo ano ela faz essa viagem.
1: Procede, procede. Muito bem, temos aqui também a participação dela. Cadê você?
4: Bota aqui, Rabana. Bota aqui na filha, meus amores.
2: Oi, meus amores.
1: Mamãe da Manuzinha ganhou um Alexa ontem.
2: Nossa, que chique, Manuzinha.
1: Ana Paula participando direto de Laranja da Terra. Ligamos pra ela, falamos ao vivo e entregamos um Alexa que ela ganhou ontem nessa promoção do Mês das Mães aqui na Litoral.
2: E eu fiquei sabendo que o Oliver nem reconheceu, é isso mesmo?
1: Pois é, na hora não reconheci não. É porque tava aqui alagoando.
2: Uhum.
1: Elas moravam, ela falou, sou cria com muito orgulho do alagoano.
2: Uhum.
1: Hoje moram em Laranja da Terra.
2: Sim.
1: Ela falou de lá e ganhou aí essa Alexa, mais uma sorteada nessa semana. É o mês inteiro.
2: Segunda-feira tem mais um sorteio de promoção da Alexa, viu?
1: Quarta-feira que vem também, toda segunda e quarta-feira durante o mês de maio. Pra participar, tem que mandar senha pra gente. A senha que tá valendo é...
2: Alexa na Litoral. Hashtag Alexa na Litoral.
1: Essa é a senha da próxima semana, hein? Então, boa sorte pra você. Participação no WhatsApp 999-86-1050. Genevieve dos Santos mora em Jardim Tropical. Mandou aqui a senha pro ingresso do Sorriso Maroto e quero muito esses ingressos, Natizinha e Hollyberg.
2: Já tá participando, Genevieve. E olha só, você que não mandou a senha, pode mandar também, hein? Litoral com Sorriso Maroto, valendo par de convites pra curtir em setembro ainda na Praça do Papa. Sorriso, eu gosto no pagode.
1: Isso, pra fechar aqui um flagrante nas ruas da Grande Vitória, Gilberto Pitol, de Cratuíra, mandou a foto da nossa nave.
2: Olha que chique, rodando aí, hein?
1: Isso, olha aí, Litoral rodando em Vitória.
2: Ô, Onibe, esse carro plotado aí me lembrou da minha saga que eu tô aqui procurando. Será que eu posso pedir aos ouvintes pra alguém mandar o contato?
1: O quê?
2: Eu tô precisando, gente, de um contato de carro de telemensagem ao vivo.
1: Sei que quê? Existe ainda?
2: Eu espero que sim. Ah. Então, se você tá aí ouvindo, se você trabalha com isso, ou sabe alguém que trabalha, me manda aqui no WhatsApp da rádio, por favor, telefone.
1: Telemensagem ao vivo?
2: Uhum.
1: Pra quê, Natizinha?
2: Torcem pra você não ser meu amigo.
1: Não. Eu acho que não existe, mas não existe.
2: Mas se você tem, me manda aqui no WhatsApp, por favor.
1: Daquela que chega um carro de som na porta da casa da pessoa.
2: Tapete vermelho, fogos, música,
1: alto-falante,
2: mensagem, tudo mais. Eu quero
1: personagens,
2: tudo
1: que... escândalos.
2: Tudo que tem direito. Se você conhece alguém, manda aqui pra mim no WhatsApp e torce pra você não ser o meu amigo.
1: Deus que...
5: E aí, vacilão?
1: Aí, ó, pra você.
2: Sou não.

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1: Na Litoral, eu tô legal, pronto, acabou a sequência, mas calma, daqui a pouquinho, 4 da tarde, tem 60 minutos direto, só de músicas também, sem comerciais. Eu duvido uma rádio que toca mais músicas do que a Litoral.
2: Eu também duvido, viu? E você continua com a gente aqui no WhatsApp, no 999-86-1050 e na, participando da promoção, né, Hollibee?
1: A promoção?
2: A promoção valendo par de convites para curtir Sorriso Maroto na Praça do Papa, 19 de setembro.
1: Ô, Flávio, qual é a senha?
3: Sorriso Maroto na Litoral.
2: Errou.
1: Não?
2: É Litoral com Sorriso Maroto.
1: É, então, mandou errado, Flávio.
2: Mandou errado, tem que acertar, Flávio.
1: Litoral com Sorriso Maroto. Então, manda aí de novo. Então, manda de novo aí, Flávio. Ô, Lidiana.
4: Ei, Rolly, ei, Natizinha, boa tarde. Quintonas,
2: boa tarde.
4: Amor, coladinho, ligadinho com você, hein? Manda um alô aí pra minha filhinha Tainá. Eu e ela aqui, ó, curtindo o Litoral. Um beijão pra vocês. Na Litoral, eu tô legal. Lidiana Scarpato da Continental.
1: Beijo.
2: Beijo pra você, Lid.
1: Obrigado pela participação, tá bom? Deixa eu ver aqui mais quem.
5: Boa tarde, Natizinha.
2: Boa
5: tarde, Rolly, ó. Continuo na saga dos ingressos, hein?
1: Ah.
5: Pra poder comemorar meu aniversário.
2: Aham.
5: Estamos aí, em busca, participando de todas as promoções.
1: Ah.
5: Se Deus quiser, vai sair.
2: Vai sair.
5: Na Litoral, eu tô mais que legal. Aqui é Ângelo Guarnier, de Bela Aurora.
1: Então tá, Ângelo, então faça, não faça como o Flávio. Então manda a senha certa, Litoral com um Sorriso Maroto e boa sorte.
2: Manda aqui no Zap, 999-86-1050.
1: Você viu, né? Não passa nada.
2: Não, na quer errar a senha? pra cima de mim, jogador.
1: Ela joga na cara, samba.
2: Fala mesmo, tá errado. Assumindo os nossos erros.
1: Ô, Gil.
6: Boa tarde, Hollibee. Tudo
1: boa.
6: Bem, meu querido?
1: Tudo.
6: Essas pessoas não querem falar hoje, não.
1: Como é que é, Gil? Não entendi, não entendi.
6: Boa tarde, Hollibee. Tudo bem, meu querido?
1: Tudo.
6: Essas pessoas não querem falar hoje, não.
1: Com certas pessoas você não quer falar hoje? Eu acho, né, Natizinha, que foi pra você.
2: Eu acho que não. Eu não sou certas pessoas. Eu
1: acho.
2: Sou Natizinha.
1: Natália Gonçalves Ferreira.
2: Não, Natizinha.
1: Natizinha, né?
2: Natizinha. Não estou te entendendo, Gil. Não estou te entendendo.
1: Beijo, Gil.
2: Só que eu vim arrumada hoje?
1: Mais do que de costume?
2: É, não entendi.
1: Ok, da Gil do Prolar pro Gil Berto Pitol. Temos aqui, tem mais informação que a gente, ô Natizinha.
2: É mesmo?
1: Tá,
2: por quê?
1: Tá sabendo mais que nós.
7: Boa tarde, Natizinha e Hollywood.
1: Boa.
2: Boa.
7: Então, tava aqui trabalhando e a nave da Litoral na minha frente. Emparelhei com ela, tirei essa foto.
2: Ah.
7: E ele me informou que vai estar no Bob's agora, a partir das 4 horas.
1: Ah.
7: No adesivaço aí, ó. Um carrinho de carrinho de picolé.
2: Uhum.
7: É isso aí, na Litoral, tô mais que legal.
1: Tá aí na tela, Gilberto Pitol emparelhado com o Sérgio Pontes.
2: Olha só.
1: Nem nós sabíamos
2: Sérgio
1: dessa
2: Pontes
1: ação.
2: Sérgio Pontes bonito como sempre, né? Fazendo aquela carinha dele.
1: Então tá, a partir das 4, então daqui a pouquinho o Sérgio Pontes com essa informação, mas já o Gilberto Pitol já adiantou pra gente que vai ser no Bob's.
2: E olha só, saindo da Gil do pro lado, o Gilberto Pitol de Caratuíra, vamos pra...
1: Outro Gil não, né?
2: Gil Schwarzenegger.
1: Meu Deus do céu. Outro Gil.
2: Só faltou o Giberuber.
1: Vai botar daqui a pouquinho. Um abraço pro Gil Schwarzenegger, da sua quebrada, da sua área ali, né?
2: Exatamente, Jardim América. Gil Schwarzenegger podia fazer crossfit lá comigo.
1: Ah.
2: Lá na BPM 220.
1: Que é em
2: Jardim América.
1: Ah, do lado do seu bairro.
2: Eu moro em Vasco da Gama, mas então, o meu crossfit é lá em Jardim América.
1: Então tá, obrigado aí pela participação também, tá bom? Bom, deixa eu ver aqui, o Gilberuba não apareceu a tempo não. Então intervalo comercial, daqui a pouquinho na volta tem...
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4: Olha, meu Anderson, Natizinha, muito boa tarde. Boa tarde para você que tá ligadinho na Litoral. Chegamos aqui no estacionamento do Bob's. É isso aí, nossa equipe de promoção já marcando presença. Eu quero que você de Vitória, você que tá passando por aqui, pare aqui também. 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

0: pra quê? Fala pra mim, vai.
1: Na Litoral, eu tô legal, são 4 horas 26 minutos. Você tá ouvindo 60 minutos direto, só de música, sem comerciais aqui na programação. Daqui a pouquinho tem resultado de promoção.
2: É, saindo parte de convite pra poder curtir Sorriso Maroto na Praça do Papa, 19 de setembro.
1: Muito bem, então pra você participar tem a senha:
2: Litoral com Sorriso Maroto.
1: Litoral com Sorriso Maroto, essa é a senha. Daqui a pouquinho, então, são dois convites pra você curtir de graça por conta da Litoral. Nem isso, Ana?
3: Litoral com Sorriso Maroto. Rotinha, soltinho, e aí, chegando agora do trabalho, descansadinha, tomar um banho, descansar aqui. Afinal, né? Hoje é quinta. E amanhã, hein? Sextou, só que eu trabalho até domingo.
1: Então, domingo vou estar aqui junto com você, então, hein, Ana? Beijão pra você.
2: Beijo pra você, Ana. Bom trabalho, hein?
1: Jonathan.
4: Boa tarde, Holly. Boa tarde, Natizinha. Que tanto aí, quero ver boas ligadinhas na Litoral. Daqui a pouco passar ali naquela praça do Bob's, né? Degustar aquele picolé com o Sérgio Pontes.
2: Boa.
1: Então passa lá agora, então, Jonathan. Aliás, o Sérgio Pontes continua com o pessoal do Sesc até às 6 da noite.
2: 6 da noite?
1: Isso. Então pode passar lá pra você
2: garantir seu picolé.
1: Isso. Valeu. Abraço, Jonathan. O Carlos Henrique.
5: Boa tarde, Natizinha.
2: Boa.
5: Aqui, trabalhando aqui na G Carlos, aqui, oficina, aqui em Jacaraípe.
2: Boa.
5: E uma boa tarde pra todos aí da Litoral. E na Litoral, tô mais que legal.
2: Arrasou. Beijo pra você, pra todo mundo na oficina.
6: Alô, Natizinha, solta um abraço aí pra galera da G Carlos.
2: Abraço pra galera da G Carlos. Um beijo pra vocês e bom trabalho.
1: Bom trabalho aí na oficina. Pro peão aqui, não mandar abraço não, né?
2: Ai, Rolibe. Finalmente alguém mandando um abraço exclusivo pra mim.
1: Só pra você, né?
2: Porque as senhoras vêm aqui, eu me sinto até excluída, entendeu? A pobre Natizinha, coitadinha.
1: Pois é, eu também.
2: Pois é.
1: Sou peão de oficina também, ô Carlos.
2: Ai,
1: eu também
2: ai.
1: Era pintor de carros. Um abração, Carlos. Você falou que, deixa eu ver aqui, ó.
7: Boa tarde, Rony. Boa tarde, Natizinha. Aqui
2: boa.
7: É a Jezebel do Serra.
2: A Jezebel.
7: E olha aqui, vou mostrar pra vocês. Alexa, tocar Rádio Litoral.
1: Cadê?
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7: Já estou curtindo a minha Alexa.
1: Olha só aí.
2: Gostei.
7: Muito feliz. Na Litoral, eu tô legal. Beijo.
1: Ô, Jezebel, você não tem noção do quanto nós ficamos felizes com essa
2: sua felicidade.
1: É isso.
2: Um beijo pra você. Aproveita mesmo a sua Alexa.
1: Ela que ganhou na segunda-feira.
2: Segunda-feira e já veio buscar.
1: Segunda-feira agora, veio buscar ontem. E mandou aqui, ó. Já tinha quase 15 anos que eu não ia na Litoral. Fui ver. Depois de 15 anos, e mandou aqui a foto de um outro presente que ela ganhou no Dia das Mães. Esse aqui ganhou da família dela lá, né?
2: Ah, tá.
1: Não foi da Litoral, não. Então, um beijão pra vocês, Isabel. Obrigado aí pelo seu áudio, tá? Pela participação.
2: Beijo, Jezebel.
1: Aline.
9: Boa tarde, Holiber. Boa tarde, Natália. Tudo bem com vocês?
2: Que isso, gente?
9: Quintou, ótima quarta-feira. Tá, tô aqui na cozinha aqui, ó, fazendo aquela salada de fruta esperta. Uh-huh.

0: Então, pode. Tira da tela.
1: Exclui.
0: Pronto, tiramos da tela.
1: Exclui. Beijo, Aline.
0: Beijo, Aline. Obrigado pela participação também.
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2: Essa é uma homenagem à minha diva, à minha amiga. Pedi autorização.

0: no churrasquinho.
1: Na Litoral, eu tô legal. Muito bem, aquele abraço e beijo pra Carla Lucélia, de Vila Velha, de Itapuã.
2: A Stephanie Rocha, em Jesus de Nazaré.
1: Abraço pro Carlos Tragino.
2: Alex Wander, de Santa Mônica.
1: Deixa eu ver aqui mais quem. Franciane, Jardim Limoeiro.
2: Genef F, de Jardim Tropical.
1: Beijo também aqui pra Aline, de Alto Boa Vista.
2: Nilson Rosendo, de Santa Marta.
1: Fernanda Peron, do bairro República.
2: Marcelo Vieira, de República.
1: Abraço pro Alex Vander, também na escuta.
2: Carla Lucélia, de Vila Velha.
1: Deixa eu ver aqui mais quem. Professora doutora Fernanda Peron.
2: E a Berê, de Nossa Senhora da Penha, e o Matheus.
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1: Muito bem, ó. Se liga. Guarapari está negociando a construção de um novo aeroporto na região de Setiba, voltado para atender o transporte de cargas. Entre os interessados no desenvolvimento do empreendimento está a Amazon, gigante do comércio eletrônico mundial. O investimento estimado para o complexo aeroportuário e toda a cadeia de serviços associada gira em torno de R$1 bilhão, segundo a Prefeitura de Guarapari, consolidando o projeto como um dos maiores vetores de desenvolvimento econômico previstos para a cidade nas próximas décadas.
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1: Muito bem, ó. A tradicional festa da polenta, prevista para ser realizada em dois finais de semana dos dias 9, 10, 11 e 15, 16, 17 e 18 de outubro, não vai ser realizada neste ano. Não teremos festa da polenta em Venda Nova esse ano. O motivo alegado pela organização são as obras que estão sendo feitas no Centro de Eventos Padre Cleto Calimã, conhecido como o Polentão. Realizada desde 1979, a festa da polenta nunca deixou de ser realizada e até durante a pandemia da Covid-19, o evento foi mantido em formatos adaptados. Em 2020, ocorreu de forma online após liminar judicial e em 2021 foi promovido com público reduzido.
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1: Tem corrida no fim de semana em Vila Velha e as ruas, algumas delas vão ser parcialmente interditadas. A competição, que faz parte das comemorações dos 491 anos de Vila Velha, vai contar com duas distâncias, de 7 quilômetros e 12 quilômetros e meio, com largada na Estrada da Madalena e a chegada no Parque da Prainha. A concentração vai ser às 6 horas da manhã. E aí, ó, algumas ruas, as ruas que vão ser interditadas parcialmente são a Estrada da Madalena, Avenida Estudante José Júlio de Souza, Avenida Antônio Juveloso, Rua Castelo Branco e Rua Antônio Ataíde, no próximo domingo, a partir das 6 horas da manhã.
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0: 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Atenção, atenção.
1: Resultado de promoção. Saindo agora a parte de convite para curtir Sorriso Maroto na Praça do Papa, 19 de setembro. Quem faturou foi ele, em ritmo de Copa. Pelé Rangel, final de telefone 7783, de Colina de Laranjeiras.
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0: É Pelé mesmo?
1: Pelé, foi o que mandou ele.
0: Ligar pra ele, ver se confirmar aqui.
1: É Pelé, porque ele mandou. Pelé.
0: Será que atende?
1: Só mentira.
0: Será que atende? Então, tô aqui com um tempinho rapidinho. Pelé Rangel, Colina de Laranjeiras. Só pra confirmar aqui. Bom, atende, Pelé.
1: Quer atender, não?
0: É, mas é dele, né?
1: É.
0: É dele, faz convites. É, tudo bem, não quer atender? Mas saiu pra ele, pronto, parabéns Pelé.
1: Arrasou, ele levou parte de convites pro Sorriso Maroto pra casa.
5: Boa tarde, Litoral. Boa tarde, Natália.
1: Que isso?
5: Litoral, mais que legal. Um abraço pra todos, boa quinta e tudo de bom, Litoral, mais que legal.
0: Um abraço, Carlos Tragino, obrigado, cara, pela participação, hein?
1: Boa tarde, Natália. Vai embora, Natália.
0: O que pode acontecer com quem insistir nisso, Natália?
1: Eu não sei o que vai virar da minha vida. Ó, mas vou falar aqui que a Aline, ela foi se redimir lá no meu Instagram e falou que vai mandar salada de frutas e sanduíche pra mim hoje, tá?
0: Hoje ainda.
1: E ainda minha base da Mary Kay.
0: As três, hein?
1: Exatamente. Vão ver. Ela que é de alto laje, tá com a Aline na região.
0: É pertinho, né? Pertinho.
1: É do lado, duvido. Beijo pra você, Aline. Beijo pra você também que tava me acompanhando essa tarde inteira. Amanhã tô de volta a partir do meio-dia. Mas no meu Instagram tô sempre on, então segue lá no @onatizinha.
0: Beijo, Natizinha.
1: Beijos.
0: Até amanhã. Daqui a pouquinho tem DJ Jonas Brown trazendo mais um Segue o Baile Litoral. E hoje é quinta-feira e é dia de TBT. Muito bem, agora a gente volta a falar com o Sérgio Pontes, ele que tá ali na Praça do Bob's, não é isso, Sérgio?
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2: 5 horas em ponto.
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8: A galera que não pegou a época da antiga, né, gente?

0: traz um lanche.
1: Picolé, né?
2: Pilada.
1: Ah, do.
2: Vambora começar, vamos relembrar, hein? Começar com latino hoje, hein?
1: Ah, tá no ar. Essa é qual?
2: Essa é a música, vamos lá, atenção, hein? Ó.
1: Ainda não reconheci. Ah? Mas é latino.
2: É latino.
1: Vamos ver. Só pra começar isso aí, hein?
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0: tarde, Rollins. Boa tarde, Jonas Brau. Beleza, Diego de Guarapari. Tô aqui na obra, ligadinho vocês. E fala ligadinho, escuta aqui, Rollins.
1: O quê?
0: Escuta a Alexa conectando na litoral.
1: Cadê sua Alexa?
0: Cadê? Pois é, Rollins, não conectou porque eu não ganhei ainda, né, velho? Tô tentando o telefone da minha esposa, do meu irmão, no meu, até da minha mãe já mandei mensagem. Falar, me ajuda aí, litoral.
2: Ah, não.
0: Tô ligadinho em vocês, abraço.
2: Cara, da onde vocês tiram essas ideias? Quem... Não, não pode.
1: O livro não acaba nunca.
2: Caraca, não, essa foi muito boa, bicho.
1: Cadê? Não conecta? Não conectou porque não ganhei ainda.
2: Não conectou porque não ganhei.
1: Ô, Diego, boss, tem um mês inteiro, cara. Mês de maio
2: Pelo
1: inteiro.
2: Pelo amor de Deus, universo, vamos tratar de...
1: Ajuda o

0: a Ana Paula, mãe da Manuzinha.
1: Olha!
2: Boa tarde, Robert. Boa tarde, DJ Dona Brown.
0: Falou direto de Laranja da Terra ontem.
1: Oh, que chique, hein?
0: E recebendo a sua Alexa.
2: Oi, Ana de TMT de Litoral.
1: Oba!
0: Daqui a pouquinho tem mais, Manuzinha. Beijão pra você.
3: Boa tarde, Holiber. Boa tarde, DJ Jonas Brown. O melhor do Brasil, Will. Fabão aqui do Bairro Consolação. Uau. Mandar aquele abraço pra turma da batida do Fabão. Manda aquela música dourada do esqueleto. Dança, dança do esqueleto. E na Litoral estou mais do que legal.
0: Valeu, um abraço pra você, Fabão. Obrigado aí pela participação também, hein? Deixa eu ver aqui mais quem.
4: Boa tarde, Oliver Anderson.
0: Ah, não.
4: O número 1.

0: de pontes na praça do Bob's, em Vitória. Ô Sérgio, fala pra nós, o que temos agora?
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0: Eu acho que mora lá.
1: É isso aí.
0: A gente leu hoje aqui no Se Liga que esse ano não teremos festa da polenta.
1: Você jura?
0: Não teremos a festa da polenta.
1: Oi,
0: em Venda
1: Nova
0: esse
1: ano. Não tô sabendo disso, não.
0: O polentão não vai ficar pronto a tempo.
1: Ah, estão mexendo
0: festa.
1: Lá?
0: Estão reformando o polentão.
1: Gente.
0: E aí,

0: atrações das bandas e tal.
1: Isso, mas cara, esse ano, por conta da obra do Polentão.
0: Ter, não ter festa da polenta, rapaz.
1: Uma das mais tradicionais do interior,
0: sim,
1: né?
0: Sim, sim, sim, sim.
1: Muito festão. Bem, Jonas Brown, acabou o programa, amanhã tem mais.
0: Amanhã estamos de volta, amanhã a partir das 5 da tarde aqui pra você, tocando aquele funk bacana da sexta-feira. Lembra que é todo dia 5 horas e o clima de quinta-feira, o TBT, toda quinta-feira a gente só toca os funks da antiga pra gente relembrar aqui, tá bom?
1: É isso. Aproveita pra você dar a sua sugestão lá no Instagram.

0: o CD já é uma coisa
1: não,
0: rara.
1: Então, isso aí, essa música, inclusive, eu me lembro dela num CD do fim, do Celso Portioli. Lembra que o Celso Portioli tinha um CDs e tal? Então, aí tinha essa música nesse CD. Aí eu falei assim na época, eu falei, não, eu até fiz uma cópia e tal, mas eu lembrei que não, na verdade, nem isso eu tinha acesso. Eu pegava esse CD emprestado de um amigo chamado Fernando, que também era radialista e tal, DJ também. Aí, quando a gente ia fazer uma festinha, pegava o CD emprestado pra poder tocar a música.
0: Assim, quem tem um vinil tem um tesouro, então guardado aí.
1: Isso aí. Aí eu lembrava do CD, mas aí a pessoa comentou lá, não, meu pai tinha um vinil também dessa música.
0: Meu Deus. Muito bem, amanhã, sexta-feira, 5 da tarde, DJ Jonas Brown volta com mais um Segue o Baile Litoral. Agora voltamos a falar com o Sérgio Pontes nessa ação junto com o SESI. Deixa eu chamar aqui o Sérgio Pontes. Só achar você aqui, Sérgio. Agora sim.
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0: mais, hein?
1: De novo, amiga.
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0: Eu sou a Natália, de Estrelinha Vitória. Que rádio eu escutei ontem de manhã? Eu escutei a Litoral, claro, na Litoral eu tô legal.
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0: na Litoral, eu tô legal. Daqui a pouquinho na volta do comercial tem Litoral, você no comando. Que música você quer ouvir? Conta pra gente aqui no WhatsApp, mensagem de áudio, curtinha, tá? Pra gente procurar o seu som e tentar tocar pra você já já na volta do comercial, tá? Daqui a pouquinho no Litoral, você no comando.
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3: Na Litoral, eu tô legal, são 6:05, uma ótima noite de quinta-feira pra você na escuta da melhor do Espírito Santo, essa é a Litoral, primeiro lugar geral. Aqui é o Holliber, Holliber Wanderson, com você até as 8:00 PM. O Alex Bono hoje, gente, ele precisou dar um pulinho em Venda Nova do Imigrante, então a gente não vai contar hoje com o Alex Bono aqui na comunicação não, tá? Então Alex Bono, abração pra você, parceiro, que dê tudo certo aí, hein? Muito bem, ó, então conto com a sua companhia e qualquer coisa você manda recado também lá no Instagram dele, no @AlexBono2Ns, tá bom? Vai lá, segue lá também. E agora então, enquanto ele não chega, acho que não vem hoje, então conto com a sua companhia, vamos começar o Litoral, você no comando, que música você quer ouvir? Participação no WhatsApp 999861050.
4: Boa noite, Holly, boa noite, galerinha do Litoral. Boa. Eu sou a Vânia Lemos, do bairro Grande Vitória.
3: Sim.
4: E já que eu vou estar no comando, gostaria de ouvir a música Cristiano Araújo.
3: Qual?
4: Eu esqueci o nome da música lá, como é que fala? É que eu também passei por esse mal bugado. Essa música aí, mais ou menos isso aí, tá bom?
3: Uh-huh.
4: E na Litoral, eu tô legal. Oh. Beijo.
3: Beijo, Vânia Lemos, Maus Bucados é o nome da música.

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1: Boa noite, Litoral! Boa noite, Alex Bond! Boa noite, Jorge Anderson! É o Dorme da Vila! Já que eu estou no comando, manda pra mim qualquer uma de calcinha preta.

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2: Fala, meu amigo Roger. Aqui é o Jardim Guarulhos. Bota toca aí, tapa na raba. Um abração, meu amigo. E vamos que vamos, hein? Litoral, tô legal.

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1: Boa noite, Holiday. Ana Paula de Laranja da Terra.
2: É Manuzinho.
1: Já que a gente tá no comando, toca aí pra nós.
3: Qual? Qual?
2: Ana Castela.
1: Nosso quadro. Na Litoral?
2: É

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1: Boa noite, Holly. Boa noite, Alex. Já que estou no comando, gostaria de ouvir a música Mamma Mia do grupo ABBA. Tá litoral? Eu tô legal.
0: Nani, essa que você pediu, eu vou ficar devendo. Vou tocar uma outra aqui do ABBA, pode ser? Beijão.

Reis na Litoral, eu tô legal e assim a gente vai fechando essa edição do Litoral, você no comando. Sim, acabou por hora, mas a qualquer momento de volta aqui na programação da Litoral. A Nani já respondeu, mandou aqui, amei também. Até porque Nani, aqui disponível pra mim só tinha essa também do ABBA, tá bom? Mas essa aí não tem como errar também, né? Dancing Queen do ABBA, fechando o Litoral, você no comando. Muito obrigado por todas as participações. E é isso, é você mandando na programação da número 1 do Espírito Santo. 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

0: O Cícero do bairro, como é que é? Glória, acho que é isso. Deixa eu ver aqui mais quem, abraço. Tá aqui, glorifica, deve ser Glória. É, Kesley Martins, em Nova Carapina 1, aquele abração também. Abraço pro Dilo, em Presidente Médici, na escuta sempre. Valeu, Dilo. Abraço pro Maurício Leitão, também ouvindo a gente. Abraço Giliardi, em Taquara 1, na Serra. Deixa eu ver aqui mais quem. O Anderson Borges, abração também. A Vivi também, do condomínio Vila da Mata, beijão Vivi. Viu seu vídeo aqui, hein? E também aqui Ailton. Ailton Freire, em Jardim Guaranhão.
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0: Muito bem, se liga. Mulheres que estão em busca de qualificação profissional para melhorar a renda têm mais uma oportunidade. Com opções nas áreas de tecnologia, artesanato e costura, a Prefeitura da Serra, por meio da Secretaria de Políticas Públicas para as Mulheres, a CEPOM, abriu inscrições para os cursos de graça do programa Qualificar ES Mulher Viva Mais, realizado em parceria com o governo do Espírito Santo. Com início em 16 de junho, os cursos serão realizados nas unidades da Casa da Mulher Empreendedora, Casa da Rosa, em Fio Rosa e Jacaraípe, na Serra. As inscrições já estão abertas e seguem até o dia 27 de maio por meio do site do programa Qualificar.
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0: A Caixa Econômica Federal vai alterar temporariamente o calendário da Mega Sena para dar destaque ao concurso especial que celebra os 30 anos da loteria, cujo prêmio é estimado em 200 milhões de reais. O sorteio 3009 vai ser realizado normalmente no próximo sábado, dia 16 de maio. Depois disso, não vai ter concursos nos dias 19, 21 e 23 de maio. Com a interrupção temporária, os apostadores terão uma semana dedicada exclusivamente às apostas da Mega Sena 30 anos. O concurso comemorativo vai ser realizado no dia 24 de maio, um domingo, às 11 horas da manhã, em São Paulo.
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0: Vamos lá, hein? Você que tá fazendo a coleção aí das figurinhas da Copa, tem alguns erros aí no álbum desse ano. O meio-campista do Real Madrid, o Camavinga, não apareceu na lista final da França, divulgada hoje. E com isso, o álbum da Copa teve seu primeiro grande erro revelado. Este jogador da França. A Panini, responsável pelo álbum, colocou Camavinga entre os 18 jogadores da França, mas ele não foi convocado. A própria figurinha de Camavinga está errada. A figurinha dele veio com um erro na informação sobre seu clube. No cromo, está escrito que o Real Madrid é da Inglaterra. Olha que erro bravo. E não é, né? Espanha. E o álbum já tem 6 erros desde que começaram as convocações. E mesmo sem a lista final, o Brasil está errado no álbum. Isso acontece porque a Panini colocou Éder Militão, Estevão e Rodrigo, e os três estão fora da Copa por lesão. Então não poderiam também estar no álbum da Copa 2026. É isso.
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0: Mas pra quem é colecionador sabe, né, que esses erros no futuro valem ouro.
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0: de Litoral de Rádios. Antes, deixa eu mandar aqui um abração. Beijo pra Ju Souza, de Alvorada. Boa noite, Oliver. Hoje você está sem a companhia do Alex Bono, mas estou aqui, ó, te ouvindo, como sempre, da minha varandinha. Uma ótima quinta-feira pra nós. Beijo, Ju. Obrigado pela companhia, tá bom? Beijão pra você. Abraço pro Thiago Amorim, de Cadecica. Mandou aqui, ó. Rodovia Carlos Lindenberg fechada devido a um acidente com vítima. Obrigado, Thiago, pela informação, hein? Abração pra você e paciência aí na Lindenberg, hein? Bom, deu a hora, já já, Rede Litoral.
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18 horas da noite. Hoje, excepcionalmente hoje, a gente não vai contar com Alex Bono. Ele precisou dar um pulinho na casa da mamãe dele em Venda Nova do Imigrante. E aí, tá por lá. E aí, hoje ele não tá aqui com a gente, tá bom? Então, Alex.

0: um pro outro nessa noite de quinta-feira.
1: Boa noite, Hollybee. E family, quinto bebê. Na litoral, eu tô mais legal. Hollybee, você não está sabendo, não. Você está com todos os ouvintes da número um, litoral, ok? Manda um beijo aqui para Berê, para o filho Matheus. E para todos os ouvintes da número um, litoral, 102.3. Beijo, soninho maravilhoso, é nóis.
0: Eita.
1: Uhul.
0: Um beijo, Berê. Obrigado pelo carinho, tá? Obrigado pela companhia também. Abração pro Matheus aí, o filhão. Abraço pro John, de Santo André. Tá aqui o seu abraço, John. Obrigado, cara, pela participação também, hein? Deixa eu ver aqui mais quem. Eliette, a Lilica. De Presidente Médici, cadê a Sica? Manda abraço pros meus filhos Rian e Felipe. Na litoral, eu tô mais que legal. Beijo pra você, Lilica. Em Presidente Médici, beijão pro você também. Abração pro Rian e pro Felipe.

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Chamando aqui um beijão pra Regina, de Nova Carapina 2, né, Regina?

0: em 95,3. Pra você que tá de plantão, não é isso, o Alemão?
1: Boa noite, Oliver. Boa. Beleza, meu brother?
0: Beleza.
1: Quem tá falando aqui é o Alemão, motorista da White Martins.
0: Sim.
1: Quintou, né? E eu de plantão essa madruga.
0: Nossa.
1: Que Deus abençoe aí.
0: Amém.
1: Todos os caminhoneiros do Brasil, abençoa minha madrugada. E ouvindo a melhor rádio do estado do Espírito Santo.
0: Ué.
1: Claro que é litoral. Pode ver,
0: ah.
1: Quero mandar um abraço, meu brother Neneco, meu parceiro primo.
0: Sim.
1: E meu irmão, meu camarada Reginaldo. Hoje nós estamos na madruga aí, chama.
0: Isso.
1: Um abraço, Oliver. Na litoral tô mais do que legal.
0: Cara, obrigado, hein? Obrigado, Alemão. Obrigado aí pela mensagem. Deus te abençoe, cara. Um ótimo plantão pra você e pra todos que você lembrou aqui na mensagem também, tá bom? Abração, Alemão, da White Martins, sintonizado na Rádio Litoral, primeiro lugar geral.
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na Litoral e o Tregal. 7:42. Essa é a sequência dos 60 minutos direto, só de música, sem comerciais. 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

0: obrigado, cara, pela sua sintonia aí no Caparaó, tá bom? Aí no Patrimônio da Penha. A Eliette Lelica, ela voltou aqui, ó. Não posso esquecer, Rolly, pra te mandar abraço pra Lady L. E também os filhos Luiz Guilherme e o Gael. De Bonfim, Consolação. Beijos na Litoral, eu tô legal. Beijo pra você, Eliette Lelica. Então, tá aqui também pra Lady L, Luiz Guilherme e pro Gael também. Obrigado pela participação, tá? Ótima noite pra vocês. Também de plantão no trabalho, fala Magno.
1: Fala, Rodrigo Anderson, boa noite. Ele, boa noite também, Alex Bono com dois N's. Magno Escolinho Laranjeiras, tudo beleza?
0: Sim.
1: Mandar um grande abraço aí pros meus amigos aí da White Martins, que estão de plantão essa noite. As meninas. As nervosas do criogênico. Só tem mata. Esse neneco aí, ó. Vou nem rimar não, hein. Deixa abaixo. Tá,
0: muito
1: legal, aquele abraço.
0: Valeu, um abraço, Magno, direto de Colinas de Laranjeiras. Vocês, hein? Deixa eu ver aqui mais quem. Ana Paula de Laranja da Terra, tem tempo de interagir, pois a janta tá atrasada hoje. Então, um beijo, Ana Paula. Nós falamos com ela, o Alex e eu ligamos pra ela ontem em Laranja da Terra e ela ganhou uma Alexa na promoção também do Mês das Mães aqui na Rádio Litoral. Segunda-feira que vem, quarta tem mais, hein? Pois é, promoção de verdade é na Litoral, primeiro lugar geral.
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na Litoral, eu tô legal, faltando 5 para as 8, bom demais, não? Alex Warren, aqui na programação dos 60 minutos, direto, só de música, sem comerciais. Bom, hora de ir embora. Repetindo, o Alex Bono hoje não pôde estar aqui com a gente, precisou ver a sua mãezinha em Venda Nova do Imigrante. A gente espera que esteja tudo bem por lá e amanhã ele esteja de volta aqui com a gente, certo? Alex Bono, abração pra você. Notícias, você pode procurar lá também no Instagram dele, tá? Segue lá, @AlexBono2Ns. E eu, Holliber Wanderson, me despeço por aqui. Volto amanhã, se Deus quiser, sexta-feira, 3 da tarde, aqui na número 1 do Espírito Santo. Muito obrigado pelo seu tempo, muito obrigado pela companhia, pela sua audiência aqui na Rádio Litoral, tá? Você é muito importante pra gente, demais, sério mesmo. Fica com Deus. Excelente noite e até amanhã, 3 da tarde, aqui na Rádio Litoral, primeiro.

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1: Olá, boa noite.
2: Boa noite para você que nos acompanha em todo o país.
1: Quinta-feira, 14 de maio de 2026.
2: Vamos ao destaque do dia, moradia digna.
1: Mais 380 famílias são contempladas com unidades habitacionais do Minha Casa Minha Vida em Camaçari, na Bahia.
2: E já estão valendo as novas regras do Reforma Casa Brasil. Gilson Santa Fé.
3: Entre as principais mudanças estão o aumento do limite de renda familiar, que passou para 13 mil reais por mês.
1: E você vai ouvir também queda do desmatamento.
2: Tudo mostra que Mata Atlântica teve o menor índice histórico de desmatamento em 40 anos.
1: E ainda na Bahia, presidente Lula participa da retomada de fábrica de fertilizantes da Petrobras.
2: A indústria amplia a capacidade nacional e dá mais segurança aos produtores rurais brasileiros.
4: O Brasil não pode ser importador de 90% do fertilizante que a nossa agricultura precisa. O Brasil precisa ser dono do seu nariz e produzir os fertilizantes.
1: Na apresentação da Voz do Brasil, Mariana Jundmann e Nazi Brum.
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1: O presidente Lula participou da entrega de mais de 300 moradias em Camaçari.
2: O presidente destacou que o projeto de moradia entregue foi pensado para dar teto e também mais qualidade de vida aos novos moradores.
1: No condomínio é possível contar, por exemplo, com biblioteca, parquinho, academia ao ar livre, quadra de futebol e espaço de convivência.
5: Pela primeira vez na vida, o Gilvaldo dos Santos, de 51 anos, que está desempregado, vai morar em uma casa própria. Ele recebeu, nesta quinta-feira, pelas mãos do presidente Lula, as chaves do novo apartamento.
6: Eu estou muito feliz por esse empreendimento. A minha vida não foi fácil, como todos de vocês aqui. É isso que eu venho agradecer, esse empreendimento Minha Casa Minha Vida, e a todos que estão aqui, com respeito, a dedicação. Obrigado por essa oportunidade.
5: Gilvaldo vai morar em uma das 384 unidades habitacionais do programa Minha Casa Minha Vida, que foram entregues em Camaçari, na Bahia, onde serão beneficiadas mais de 1.500 pessoas. As moradias fazem parte dos residenciais Verdes Horizontes 1 e 2. Cada condomínio possui 192 apartamentos com 2 quartos, sala, cozinha, banheiro e varanda, e ainda contam com espaço